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1: 9:12. 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
1: 9:58.
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1: 10:30.
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2: A mãe chegou no filho, o filhinho era muito arteiro, a mãe dele falou assim: ô Zezinho, cadê aquela maçã que eu deixei em cima da mesa? Cadê aquela maçã? Ele falou: ah, mãe, eu dei pro menino faminto comer. Ela falou: quem que é esse menino? Ele falou: eu, ué.

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0: 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Meia-noite 34.
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7: Camarada chegou pro outro com uma jaqueta bonita, aquela jaquetona de lã assim, o rapaz falou, nossa meu, que jaqueta bonita. Ele falou, é rapaz, foi preciso 5 ovelhas pra fazer essa jaqueta aqui. O cara falou, louco, eu não sabia nem que ovelha sabia costurar.

0: 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Uma e um.
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2: O garotinho chega na mãe dele e fala: mãe, posso te falar uma coisa? Ele falou: claro que pode, meu filho, pode falar sim. Por que que na nossa família todo mundo morre de repente, hein, mãe? Mãe, mãe, ô mãe!

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1: E o pai do Joãozinho construiu uma casa nova e eles foram morar na casa nova, né? Depois de algum tempo encontrou o avô deles. O avô falou: e aí, Joãozinho, como é que tá a casa nova? Tudo bacana? Ele falou assim: ah, então é uma delícia lá, viu, vô? Eu tenho um quarto só pra mim, a minha irmãzinha tem um quarto só pra ela. Só o coitado do papai que tem que dormir junto com a mamãe ainda.

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1: Dois camaradas conversando no boteco, o primeiro falou assim: ei, rapaz, tem amigos que são igual seios de mulher, né? O outro falou: mas como assim? Ele falou: ah, tem pequeno, tem grande, e tem os verdadeiros e os falsos.

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Olha, fiquei te esperando até agora só pra te dizer. 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Quer saber? 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
1: 6:16.
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12: Pois é, estar solteiro no dia dos namorados é igual estar vivo no dia de finados, né? Você pode não participar das comemorações, mas talvez você esteja melhor do que aqueles homenageados, né não?

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2: Manhã de segunda-feira, aqui em Balneário Camboriú, pelo horário oficial de Brasília, são 7:02.
3: Bom dia, hoje é segunda-feira, dia 1º de junho de 2026, Jornal da Camboriú FM, muito mais que notícia, já está no ar.
2: Na apresentação,
3: Luiz Gustavo
2: e Jeane Munaretti.
3: Bom dia, Luiz Gustavo, bom dia também aos nossos ouvintes da 90.fm, a rádio que a gente ama.
2: Muito bom dia, Jeane, bom dia, Sérgio, bom dia a você também que nos acompanha a partir de agora, seja muito bem-vindo. Muito bem-vinda, nós vamos juntos então até as 8 horas da manhã com muita informação para você.
3: Hoje, dia 1º de junho, já virou mês e hoje é comemorado então o Dia Nacional da Imprensa e Dia Mundial da Criança. Vamos dar uma salva de palmas aí à imprensa.
2: A imprensa, hein, Moisés?
3: Sérgio Rezende, é.
2: Boa,
3: todos
2: boa.
3: Nós da imprensa também, né?
2: Lembrando também que essa semana aí, né, só para dizer que é a semana do meio ambiente, uma semana importante aqui para o país, né? 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Anote aí: www.radiocamboriu.com.br.
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3: Estamos conectados com você e você ouvinte conectado com a gente. Se não nos segue ainda no Instagram, aproveite e nos siga agora, arroba Rádio Camboriú.
2: Participe do Jornal da Camboriú com perguntas, sugestões, críticas e também denúncias do seu bairro ou município.
3: Entre em contato pelo nosso WhatsApp 47992 675901, por mensagens de texto, áudios, fotos e vídeos.
2: O Jornal da Camboriú FM tem os trabalhos técnicos de Sérgio Rezende, a direção geral de Moisés Antônio e a direção comercial de Julie Almeida. 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
3: Agora são 7:04.
2: 7:04.
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3: Funcionário de conveniência em Balneário Camboriú é salvo por celular durante o ataque.
2: Economia brasileira cresce mais de 1% no primeiro trimestre deste ano.
3: Homem é preso após furtar notebook e bicicleta de casa em Itapema.
2: Colisão entre carro e moto deixa mulher com sinais de traumatismo craniano em Navegantes.
3: PM apreende mais de 3 quilos de drogas em casa ligada a esquema em Itajaí.
2: Brasil deve voltar a ser a 10ª maior economia após o resultado do PIB.
3: Empresário de Tijucas é encontrado morto no interior do Rio Grande do Sul.
2: E na entrevista de hoje vamos conversar com a doutora Simone, responsável técnica e planejamento da clínica Essenza Odontologia. Estas e outras informações, claro, você vai acompanhar a partir de agora aqui no Jornal da Camboriú FM, que começa agora. E olha só, não vai se atrasar, olha a hora, em Balneário Camboriú são exatamente 7:05.
3: 7:05.

0: Com esse dia 1º de junho se iniciando nesta segunda-feira, chegou o momento então de conferirmos todos os detalhes desta segunda-feira com a Daniele Lima. Muito bom dia, Dani.
1: Bom dia. Nessa segunda-feira, o avanço de uma massa de ar frio e seco mantém o tempo firme em Santa Catarina. O dia começa com alguns nevoeiros que logo se dissipam dando lugar ao sol. Porém, no litoral, ocorre maior nebulosidade. O vento sopra do quadrante sul com rajadas na faixa litorânea. As temperaturas diminuem. As máximas nos planaltos e no litoral sul ficam entre 16 e 20 graus, sendo que na serra elas não passam dos 16 graus. Nas demais regiões, as máximas variam de 18 a 23 graus. Na terça-feira,

0: tenha uma ótima semana.
1: Muito obrigado, então, a Daniele Lima, que trouxe informações do tempo e da temperatura de hoje e também de amanhã, terça-feira, aqui para o estado de Santa Catarina.
2: É, e agora todos preocupados, como é que vai ser essa semana, essa segunda-feira aqui em Balneário Camboriú? Luiz Gustavo vai passar informação pra gente, né? Eu só tô no olhômetro aqui. Olhômetro aqui nos estúdios da Rádio Camboriú FM. Então, o que eu tô vendo aqui é o que todo mundo tá vendo quando abre a janela. O tempo tá nublado, tem algumas nuvens não parecem tão carregadas, então a gente não tem certeza se vai abrir o sol, se vai continuar nublado, se vai chover, como é que vai ficar?
1: Olha só, Sérgio, manda o que rufem os tambores de novo aí pra nós, os ouvintes, né? Porque 1º de junho, importante essa segunda-feira, né? Portanto, não chove, né? Sol com muitas nuvens durante o dia e o período, como você disse, Jane, vai ficar assim boa parte dessa segunda-feira, céu nublado, né? Muitas nuvens, então, mas sem previsão de chuva. As rajadas de vento podem atingir até 9 quilômetros por hora. A temperatura vai ficar amena, né? Até porque a mínima já esteve em 15 graus pela manhã, por volta das 5 horas, e vai chegar aí ao máximo de 21 graus hoje, segunda-feira. Tem atualização aí, Jane?
2: Sim, estamos com 14 graus nesse momento aqui em Balneário Camboriú. A temperatura amena, nem frio, nem quente. Tá bom pra acordar essa segunda-feira, hein? Pra começar o trabalho e a semana.
1: É verdade, é verdade.
2: 7:09.
1: 7:09.
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1: E um funcionário de uma conveniência escapou sem ferimentos após um disparo de arma de fogo atingir o celular que ele carregava durante um ataque registrado na madrugada do último domingo, né? Dia 31, ontem, então de sábado para domingo, aqui em Balneário Camboriú. Segundo a Polícia Militar de Santa Catarina, a ocorrência foi registrada após as 2 horas da madrugada em uma conveniência localizada na 5ª Avenida, no bairro dos Municípios.
2: A Polícia Militar realizou o levantamento das informações e recolheu imagens de câmeras de monitoramento que poderão auxiliar, então, na identificação dos autores.
1: E olha só, um homem foi preso suspeito de furtar uma residência no bairro Morretes, em Itapema, na tarde de sábado, né? Dia 30. Segundo a Polícia Militar, ele foi localizado pouco tempo após o crime, ainda com parte dos objetos levado de casa.
2: A ocorrência foi registrada na rua 406H. Conforme o relato das vítimas aos policiais, a residência havia sido arrombada e diversos itens foram furtados, entre eles notebook, bicicleta, ferramentas e fios elétricos.
1: Durante a averiguação, os agentes encontraram com ele parte dos objetos furtados da residência. Foram recuperados, então, uma bicicleta, o notebook, o carregador, além do mouse, mochila, óculos de sol e uma ferramenta, reconhecidos aí posteriormente pelas vítimas.
2: Diante da situação, o suspeito recebeu voz de prisão e foi encaminhado à delegacia de polícia civil junto com os objetos recuperados para os procedimentos legais. Como a gente costuma falar, ladrão de galinhas,
1: né? É verdade. Olha, a Polícia Militar de Itajaí, né, apreendeu uma grande quantidade de drogas na noite de sexta-feira no bairro Cordeiros. A ocorrência foi registrada aí por volta das 8 horas da noite, após diligências relacionadas a uma denúncia anônima sobre tráfico de entorpecentes na modalidade disque entrega.
2: O suspeito não obedeceu à abordagem, fugiu e dispensou um invólucro contendo aproximadamente 57 gramas de cocaína, que foi recolhido pela guarnição.
1: Ao todo, foram apreendidos mais de 1 quilo de cocaína, mais de 2 quilos de maconha, 132 gramas de haxixe, 90 gramas de crack, 78 comprimidos de êxtase e também 10 unidades de LSD.
2: Além das drogas, a Polícia Militar também apreendeu 5 balanças de precisão e materiais utilizados para embalagem dos entorpecentes.
1: Ainda na segurança pública, um empresário, André Stein, de 37 anos, morador de Tijucas, foi encontrado morto na manhã de sábado em uma estrada do interior entre os municípios de Cruz Alta e Boa Vista do Cadeado, no noroeste do Rio Grande do Sul.
2: A Polícia Civil do Rio Grande do Sul investiga as circunstâncias do caso e busca identificar possíveis envolvidos. Entre as hipóteses analisadas pelos investigadores está a possibilidade de latrocínio, que é roubo seguido de morte.
1: Agora, 7:12.

0: 7:12. 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E uma motociclista de 53 anos ficou ferida após uma colisão entre carro e moto registrada na tarde de sexta-feira, dia 29 de maio de 2026, isso na Avenida José Juvenal Mafra, no centro de Navegantes.
1: Ao chegar ao local, os bombeiros encontraram aí a mulher consciente, porém desorientada em decúbito lateral esquerdo sobre a via, já que estava sem o capacete. Conforme o relatório da ocorrência, a vítima apresentava ferimento facial provocado pelo impacto contra o para-brisa do automóvel.
0: Após os procedimentos de atendimento pré-hospitalar, a mulher foi monitorada e conduzida ao hospital de Navegantes.
1: E uma motociclista de 19 anos morreu em um acidente de trânsito registrado na noite de sexta-feira na SC-108 em Joinville. A colisão ocorreu por volta das 6:40 da noite.
0: De acordo com o relato da ocorrência, o acidente envolveu um Renault Sandero, conduzido por um homem de 32 anos e uma Honda B-125, pilotada pela jovem de 19 anos. O motorista do carro não sofreu lesões. O óbito da motociclista foi constatado no local.
1: A ocorrência aponta que a colisão ocorreu na faixa de rolamento destinada ao deslocamento da motocicleta. Ainda assim, a conclusão sobre as causas e eventual responsabilidade pelo acidente ficou prejudicada neste primeiro momento devido à impossibilidade de ouvir o condutor da moto, né? Da condutora, né? Que morreu no local, e também a ausência de testemunhas presenciais identificadas. Além de tudo, continuando aqui no trânsito, antes da Jane passar algumas informações das câmeras de rodovia, né? A gente vai dar uma olhada aqui. Ontem aqui em Balneário Camboriú, ontem à noite, né? Aconteceu um acidente sem vítimas, né? Mas um caso inusitado, né? Até então, porque na Avenida Atlântica, né? Um carro ontem à noite ali acabou adentrando na esquina do McDonald's, pegando também parte do restaurante Chaplin ali na esquina da rua 1300, né? Infelizmente, a condutora, a gente não sabe, né? Se perdeu o controle, porque o carro praticamente é um carro automático, de grande porte. Então, a gente não sabe ainda, segundo informações, se ela estava alcoolizada ou se perdeu o controle do carro, né? Segundo informações também, não há vítimas, mas isso acontece porque eu particularmente nunca vi, porque a Atlântica às vezes é uma via lenta um pouco, porque muitas pessoas passam ali devagar para curtir o movimento e tudo mais. Mas de qualquer forma, a motorista, né? Saiu ali do carro, conversou com os policiais e até então não há notícias ali de feridos, né? Mas foi uma cena complicada, porque a gente viu que o carro acabou arrebentando e pegando mesas e cadeiras, tanto do McDonald's quanto também do restaurante ali na esquina. É perigoso nessa questão, mas graças a Deus nenhum ferido, né? Nesse momento, Giane, ali na Atlântica.
0: Pelo
1: né?
0: menos a gente acredita, né? E é costumeiro que as pessoas andem, né? Com uma velocidade bem reduzida na Avenida Atlântica em Balneário Camboriú, também como a Avenida Brasil, que ali é uma passagem para praia, né? Então, para turistas e até moradores. Então, nunca se espera realmente que aconteça isso, mas infelizmente tem alguns momentos que pode isso ocorrer, né? E graças a Deus não houve nada mais grave, né?
1: E antes da gente ir para a matéria da Sonora da CAET, você motorista que está localizado e andando, né, pela rodovia BR-101, você que está passando por Itajaí, ali na questão do pontilhão do viaduto Reinaldo Schmidhausen pela Jorge Lacerda, sentido sul, indo a Florianópolis, movimento tranquilo, pode ficar à vontade, tenha cuidado nesse momento, né? O tempo realmente está meio nublado, tem alguns pontos que tem neblina, mas a ponte de acesso na Reinaldo Schmidhausen pela Jorge Lacerda não tem tanto movimento, você que está vindo de Curitiba para Florianópolis. Você que está indo no sentido, está passando por São José, no quilômetro 210, sentido sul, sentido indo a Florianópolis, nesse momento também sem congestionamento, tanto no sentido sul, né? Você que está indo de Balneário Camboriú a Floripa e que está também de Floripa a Balneário Camboriú, também sem movimento, tanto norte e sul, lá no quilômetro 210 em São José. Se você está na questão de Balneário Camboriú, também movimento tranquilo aqui na BR-101, no perímetro urbano, tanto na marginal leste e também na marginal oeste. Portanto, mesmo dessa forma, tome cuidado aí pelo trânsito aqui na BR-101. Agora sim, olha, vamos a uma matéria que vai falar que a infraestrutura projeta contemplar mais de 200 municípios de Santa Catarina no programa Estrada Boa Rural ainda neste ano. Vamos conferir.
2: O governo de Santa Catarina divulgou o balanço do programa Estrada Boa Rural, confirmando que cerca de 200 projetos de pavimentação foram protocolados junto à Secretaria de Estado da Infraestrutura e Mobilidade. Conforme os dados apresentados, as solicitações foram encaminhadas por mais de 170 municípios, sendo que pelo menos 29 prefeituras apresentaram 2 trechos de estradas para receber a aplicação do asfalto. O projeto estadual prevê investimentos de 2,5 bilhões de reais até o ano que vem, com o objetivo de pavimentar cerca de 2.500 quilômetros de vias rurais no território catarinense. O secretário de Estado da Infraestrutura e Mobilidade, Ricardo Grando, detalha o andamento do programa.
3: Nós estamos com quase 200 projetos protocolados, tem o trâmite natural, são mais de 170 municípios sendo contemplados nessa fase. Nós estamos nos aproximando de 1,5 bilhão de reais solicitados, aproximando de 1.000 quilômetros de rodovias contempladas. Inúmeros municípios já iniciaram as obras e nós temos certeza que ainda nesse período pré-eleitoral teremos inúmeros projetos que serão protocolados. São mais de 5 mil propriedades que já nessa etapa serão atendidos na porteira, asfalto na porteira. Então, o programa está se desenvolvendo de forma adequada e nós temos certeza que quando completarmos o lançamento, que será dia 3 de julho do seu primeiro ano, que nós teremos certamente ultrapassado de longe esse número de 200 municípios.
2: O programa Estrada Boa Rural foi desenvolvido com uma estrutura de parceria entre os entes. Dos 2,5 bilhões de reais previstos para a iniciativa, metade do valor será transferido diretamente do Caixa do Estado para os municípios por meio de convênios. O restante dos recursos faz parte da contrapartida das prefeituras. 1,250 bilhões de reais são aportados via agências financeiras para que os municípios possam financiar os valores com subsídio estadual de juros e correções. O secretário de Estado da Infraestrutura e Mobilidade, Ricardo Grando, explica os objetivos desta iniciativa.
3: Primeiro, prestigiar o agronegócio de Santa Catarina e aquelas propriedades, famílias, comunidades que estavam há dezenas de anos aguardando o benefício da pavimentação. Isso valoriza a propriedade rural, estimula a economia, porque diminui a perda da produção agrícola, isso melhora a vida das pessoas porque o tempo de deslocamento diminui. Isso diz respeito a, no interior, quem é de lá. Quando tinha sol, tinha poeira. Quando tinha chuva, tinha lama. Então, o que a gente quer é dar dignidade, tranquilidade e uma condição para todo mundo que mora no interior de Santa Catarina, numa condição de um estado que pretende ser o melhor estado do Brasil.
2: O padrão adotado para as pavimentações do programa Estrada Boa Rural prevê vias de até 7 metros de altura, com 2 pistas de rolamento e acostamentos, ao custo médio de R$1 milhão de reais por quilômetro. De Florianópolis, da Rede de Notícias Acaerte, Cadu Reis.
1: Muito obrigado, então, ao repórter Cadu Reis, que trouxe informações importantes sobre o programa Estrada Boa Rural aqui em Santa Catarina. Depois dessas informações do trânsito, são 7h21. 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
0: E o Brasil deve voltar a ocupar a posição de 10ª maior economia do mundo em 2026, segundo projeções do Fundo Monetário Internacional, o FMI, compiladas pela consultoria Austin Ratings a partir de dados de 45 países.
1: A estimativa foi reforçada após o produto interno bruto, né, o PIB brasileiro, crescer 1,1% no primeiro trimestre deste ano, um desempenho acima do esperado pelo mercado. O levantamento mostra que o Brasil Brasil deve ultrapassar o Canadá no ranking global das maiores economias, medido em dólares correntes.
0: Em 2024 e 2025, o país havia caído para a 11ª posição após ser superado pela Rússia e também pelo Canadá.
1: Falando em economia brasileira, né, que cresceu 1,1% no primeiro trimestre na comparação com o último trimestre do ano passado, o acumulado de 12 meses, houve uma expansão de 2%. O resultado do Produto Interno Bruto, conjunto de bens e serviços produzidos no país, foi divulgado na manhã da última sexta-feira pelo Instituto Brasileiro de Geografia e Estatística, o IBGE.
0: Em valores correntes, o PIB brasileiro alcançou 3,3 trilhões de reais no primeiro trimestre.
1: Com essas informações do mercado financeiro, então, vamos saber como é que ficou a cotação do dólar e do euro no pregão da última sexta-feira.
0: O dólar comercial apresentou alta de 0,21%, fechou o pregão em R$ 5,04.
1: O dólar turismo foi no mesmo caminho e teve alta de 0,24% e cotou em R$ 5,24.
0: O euro também subiu 0,36% e finalizou a última sexta-feira, em R$ 5,88.
1: Estas foram as informações, então, do mercado financeiro. Olha a hora, não perca a hora, 7h24. E nesse momento, o Jornal da Camboriú, então, vai para um rápido intervalo e voltamos já. 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

0: Jornal da Camboriú já está de volta, 7:26. 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
2: São 7:27 aqui no estúdio da 90.1 FM. Chegou o momento, então, de nós entrevistarmos a doutora Simone Raumenschlager, ela que é dentista, responsável técnica e também responsável de planejamento da clínica
3: Ali de Camboriú, da clínica da doutora Simone, lá um consultório.
2: Perfeito.
3: E também vamos falar da Essenza também de Balneário Camboriú.
2: Perfeitamente. Então, muito bom dia, doutora. É um prazer tê-la aqui em nossos estúdios, né? Da Camboriú FM. E nós vamos falar de temas importantes, que é a questão dos dentes, né? Então, muito bom dia mais uma vez, doutora.
3: Bom dia a vocês, aos ouvintes da Rádio Camboriú. Vamos falar de uma coisa que é bem comum do dia a dia, hábitos que são comuns e que muitas vezes a gente passa despercebido, mas que acabam prejudicando os dentes, né? E são vários desses hábitos, posso já ir falando deles, né?
2: Isso, pode ficar à vontade. Na verdade, eu ia fazer bem um institucional nesse início, né, doutora? Pra gente poder falar um pouquinho das clínicas, né? O que as clínicas desenvolvem? A gente sabe que tem os tratamentos básicos, mas também tem os tratamentos hoje que são tecnológicos, né? Enfim, tem clareamento, tem, enfim, né? Gostaria que a doutora explanasse para nós o que as clínicas desenvolvem, por gentileza.
3: Hoje, nas nossas clínicas, nós trabalhamos desde o básico, que é a limpeza, o clareamento. Nós temos também especialistas, né, de implantes, de tratamento de canal. Temos também especialistas que trabalham com criança, atendimento infantil. Então, hoje, até o bucomaxilo, que é a nossa especialidade, assim, da odontologia a nível mais alto, a gente tem todas. Então, hoje, tratamento odontológico, nós trabalhamos com tudo. Posso falar, assim, tranquilamente, que qualquer problema odontológico a gente tem cunho para poder sanar, porque nós temos especialistas em todas as áreas.
0: Doutora, vamos falar um pouquinho agora só para os nossos ouvintes terem uma ideia de quais são os hábitos que mais estragam os dentes no dia a dia, para a pessoa aí ter um cuidado maior, vai na clínica, aí claro, dá uma olhadinha, passa, né, para ver o que precisa e depois tem que manter. Então, o que que mais estraga os dentes, doutora?
3: Olha, eu vou começar ali com a falta de higienização adequada, né? A falta de escovação, o fumar também prejudica, o excesso de açúcar, né? O ranger os dentes hoje em dia também, a gente tem a questão da ansiedade que tem abrangindo muitas pessoas e é um fator que com certeza estraga bastante também ali os dentes em questão do bruxismo, né? Mas o escovar os dentes com certeza é o que eu coloco em primeiro lugar, porque as pessoas, elas às vezes higienizam uma, duas vezes no dia. E na verdade, quanto mais vezes você se alimentar, o correto é você fazer a higienização correta, né? O uso de uma boa escova, de um creme dental, um fio dental, né? Também após a higienização, enfim, eu acho primordial.
0: Então, toda vez, doutora Simone, que se faz uma alimentação, precisa escovar os dentes ou não necessariamente? Só no café da manhã, almoço e janta? O fio dental também tem que passar toda vez que você se alimenta, uma vez por dia só? Como é que funciona?
3: O ideal seria, né? Mas a gente sabe que no decorrer do dia a dia fica... os dentistas, eles passam 3 vezes ao dia, por quê? Porque é o mínimo para você manter uma saúde bucal legal ali, você não ter a cárie. Mas se você tiver em casa e você tiver possibilidade de levantou, tomou seu café, já fazer a higienização, após o almoço, comer alguma coisa tarde, você puder escovar, vai ser melhor, com certeza a tua saúde bucal vai ser perfeita.
0: É mais fácil, doutora, levar o fio dental na bolsa.
3: Isso.
0: Sem escovar também, o fio dental só ajuda?
3: Não, a gente precisa dos dois. O fio dental dental, eu falo assim que ele é essencial, porque ele vai aonde a tua escova não chega. Então o pessoal fala, ah, vou só escovar os dentes, não vou ter cárie. Aí chega lá pra gente com cárie entre os dentes. Então isso significa o quê? Que você não tá passando fio dental. A escova, ela faz um bom trabalho, ela faz, mas ela não chega em todos os cantos do dente. E o fio dental consegue complementar esse serviço. Então, a utilização dos dois, no meu ponto de vista, é essencial. Ah, doutor, eu não posso passar fio dental toda hora, eu tô no meu trabalho, não tem como. Faça uma vez ao dia, pelo menos à noite, e faça bem feito, que você vai evitar muitos problemas dentários, com certeza.
0: Só completando aqui o Luiz Gustavo, sobre escovar demais os dentes, muito forte com a escova, o que acontece comigo também, inclusive, prejudica os dentes?
3: Com certeza. As pessoas, elas entendem de uma maneira errada, no meu ponto de vista, ou às vezes falta de instrução também, enfim. As pessoas acham que vou lá, compro uma escova dental com cerdas duras e vou utilizar a força para fazer a higienização e isso vai limpar. É justamente o contrário. Quanto mais força eu aplicar, mais desgaste eu vou ter na estrutura dental. Então, qual é o correto? O correto seria, então, pegar cerdas macias, tá? Ir lá no mercado, na farmácia, comprar uma escova de cerda macia e pegar na ponta. Se eu tenho um excesso de força, eu desconto eu costumo brincar, se você tá descontando na escova de dente seu estresse, pega na ponta. Pega na ponta dessa escova e vai com movimentos delicados. Então, não é força, gente. Quem usa força vai só destruir a escova, vai gastar mais, porque vai ter que ficar trocando. E uma escova, ela pode durar mais desde que você faça a movimentação correta. Então, o certo é a cada 3 meses ali, a gente tá trocando. Tem gente que com 30 dias a escova já tá toda aberta. Tá errado, sinal que você tá usando força e não jeito.
0: É, pra ver se você tá usando força demais, olha a sua escova.
3: Olha a escova.
0: Vou começar a observar, porque eu realmente tive um problema, hoje eu escovo com mais leveza, mas eu escovava com tanta força, até pela pressa, né? A gente vai e acaba escovando e realmente prejudicou, fez uns orifíciozinhos próximo à gengiva, né?
3: Recessão, né?
0: Exatamente, e que às vezes até dói, né? Se você come alguma coisa muito gelada, às vezes por esse vãozinho que ficou ali da escovação muito forte. E hoje os dentistas realmente, como a senhora falou aqui, doutora Simone, estão indicando realmente as cerdas macias, né? Antigamente não, a gente usava a média a máxima, assim, a mais durinha que tinha, isso prejudicava muito os dentes, né?
3: Sim, muito bom. Com certeza.
2: Ô, doutora, uma dúvida também, são 7:33, né? Uma dúvida que muita gente tem é a questão de dormir sem escovar o dente. Às vezes muitas pessoas na pressa, no cansaço, né? Escova lá de manhã, no almoço, no jantar e acaba esquecendo de escovar antes de dormir. O que que isso prejudica no dia a dia e, claro, futuramente para essa pessoa, doutor?
0: E até para as crianças também, né? Às vezes vai dar uma medicação um pouco doce, tá? Não vou acordar a criança para escovar os dentes, vou dar a medicação, vai deixar dormir. Isso prejudica, doutora Simone, também?
3: Com certeza. É, porque na parte da noite, o nosso fluxo salivar, ele diminui. Se ele diminui, gente, de um jeito simples para vocês entenderem, as bactérias vão fazer a festa ali naquele momento. Então, dormir sem escovar os dentes, vocês estão facilitando a surgir cáries, a ter problemas gengivais e a criança mais ainda, eu até entendo, às vezes a mãe chega, ah, eu fico com dó, eu dou o leitinho ali com Nescau, alguma coisa e coloco pra dormir. Tem que entender que você tá dando um açúcar pro seu filho, aquele açúcar não vai ser removido, ele vai fermentar ali, como tem produção diminuída da saliva, o que vai acontecer? A saliva, ela é um fator que nos ajuda a limpar os dentes, que, de uma certa forma. E se diminui o fluxo e eu não escovei, os dentes vão estar mais propensos a ter uma cárie, um desgaste do dente, né? Que todo dia, fazendo o mesmo hábito, vai chegar uma hora que vai ter uma cavidade ali, vai ter que restaurar ou às vezes ir para um tratamento de canal. E é muito triste, eu, assim como dentista, quando chega uma criança, né? Bebezinho ali, que eu considero bebê, 1, 2, 3 aninhos ali, que é uma criancinha ainda, e que já tem que fazer às vezes um tratamento de canal, né? E os pais também pensam isso, é dente de leite, eu não preciso tratar. Precisa sim, né? A dor que essa criança tá sentindo de dente é a mesma de um adulto, né? Então é preocupante, a gente tem que higienizar. Acorda, é um bebezinho, vai lá, pega uma gaze, umedece ela e limpa, se é um bebê de um ano, né? Até um aninho tem, começa a sair os dentinhos, enfim. Mas se é um adulto ou é uma criança um pouquinho maior, mãe, escove antes de dormir. Eu sei que é chatinho, às vezes vai chorar, tudo, mas escova. É pro bem do seu filho.
0: Doutora, já que a senhora falou na saliva, que ajuda a limpar os dentes, o chiclete é uma dúvida que todo mundo tem, porque o chiclete também é doce no começo, né?
3: Sim.
0: Mas ele ajuda ou prejudica?
3: Depende do chiclete. Se a gente for falar de chiclete sem açúcar, ele não vai lhe prejudicar, né? Uhum. Porque é o açúcar que vai fermentar e dar a cárie. Tem casos na odontologia que as pessoas nos procuram porque tem a falta de saliva, né? Boca seca, mau hálito, enfim. E existem hoje, tanto em farmácias, né? Já chicletes especializados em produção de saliva. E também, se você tem hábito de chiclete, se você pegar um chiclete sem açúcar, você não vai estar correndo risco de ter uma cárie. Então, ele até ajuda. Em alguns chicletes, eles vão ter o xilitol, que é um componente que vai ajudar a formação dessa saliva. Então, até é benéfico se você utilizar um chiclete sem açúcar.
0: Um chiclete normal, então, só atrapalha.
3: É, o normal com açúcarzinho ali.
0: Aquele que a gente compra.
3: É, eu sei que o pessoal gosta, mas ele vai acabar lhe dando uma cárie se você não higienizar após. E aí, vamos ser sinceros, quem que coloca um chiclete fica toda hora correndo pra escovar os dentes, né? Um chiclete com açúcar,
0: tem
3: ninguém.
0: Tem gente que chupa o chiclete, que mastiga o chiclete pra limpar o dente, realmente que não tem com a escova no momento.
3: Não, ele não limpa.
0: Então,
3: o que
0: adianta,
3: limpa,
0: gente,
3: é a escovação.
0: Exatamente. Aí, uma outra pergunta aqui, que o pessoal agora de manhã já levanta, né? E vai tomar o seu café. Tem gente que toma café o dia inteiro, doutora. O café, realmente, ele mancha os dentes ou não? Isso é fake?
3: Ele mancha. E ainda mais aquela pessoa que é viciada no cafezinho, né? Tem gente que vai lá e toma o seu cafezinho de manhã e deu, não toma mais. E tem aquela pessoa que vai tomar uma garrafa de café na manhã, outra à tarde, e vai tomar mais um tanto à noite. Então é impossível não manchar, né? Ele vai pigmentar. Mas não só o café. Aí também quem é o fumante, ele vai pigmentar os dentes. É, o tomador de vinho, nesse inverno é tão bom o vinho, né? Mas ele também, com frequência, ele acaba pigmentando, assim como corantes, o refrigerante escuro também. Se eu uso, se eu faço uso, né, do refrigerante, eu tomo ele, na verdade, direto, uma hora ou outra vai ter uma alteração da cor do esmalte.
0: A cor também, porque o refrigerante tem açúcar, né?
3: Isso, então, tem. Então são duas coisas já, né? Uma cárie e escurecimento dos dentes, sim.
0: Olha só.
2: Doutora, nós estamos chegando ao nosso final aqui do nosso bate-papo. Eu gostaria que a doutora passasse, então, para quem está nos ouvindo, como é que a gente consegue encontrar as clínicas, né? E se tem algo que nós não perguntamos, né? Talvez uma mensagem importante que a doutora acha que deva passar para os nossos ouvintes, né? Porque é sempre importante essa questão desse dia a dia escovar corretamente os dentes. Doutora, fique à vontade.
3: Bom, o que eu tenho para falar para os ouvintes é não deixem para procurar o dentista quando tiver somente a dor. Porque quando você chega com dor, a gente vai ajudar? Vai. Só que muitas vezes a gente já poderia ter feito outra coisa, né? Então não procura o dentista só quando tiver dor. Faça suas avaliações ali, pelo menos duas vezes ao ano, né? O pessoal acha que uma, duas vezes limpar tá bom. A gente fala duas vezes porque a gente pensa que às vezes a pessoa nem vai ir. Se você puder passar a cada 4 meses, é o ideal. Você vai evitar ter um tártaro, né? Um problema gengival, você pode evitar ter uma cárie, pode evitar que essa cárie evolua para um tratamento de canal ou pior ainda, a extração e virar um implante. Então, o recado que eu quero deixar para vocês, não deixem somente a hora que já tá o problema instalado. Procurar antes.
0: O Luiz Gustavo. Opa, doutora, desculpa ele interromper.
3: Não, né? Tranquilo.
0: Tem uma pergunta de um ouvinte de Camboriú, Gabriel Miller. Ele tá perguntando aqui se clareamento pode estragar o dente, doutora, antes da gente finalizar essa entrevista, que é importante, né? Tem muita gente que tem a dúvida se clarear os dentes estraga, fragiliza o dente.
3: Depende a forma. Se você procura um tratamento numa clínica por um dentista, não, porque os materiais que vão ser utilizados são materiais ali que passam por uma fiscalização e tudo. O que é complicado. As pessoas vão lá, compram de repente da internet, desses sites, e compram produtos que não estão ali num ideal para fazer o seu clareamento e fazem de maneira errada ou fazem muitas vezes. O clareamento é legal ter um acompanhamento, o seu dentista vai saber exatamente qual o melhor tipo para você, uhum. se vai ter uma sensibilidade maior ou não, ou até prevenir essa sensibilidade, e o ideal ali é uma vez a cada um ano e meio, mais ou menos. E as pessoas acabam fazendo mais que 2, 3, 4 vezes ao ano. Isso olha, não é legal.
0: Uhum. Então tá certo, tá respondido pro nosso ouvinte aí, Gabriel Miller, então pode fazer pelo menos uma vez aí, um ano e meio por aí, né? Procurar a doutora isso. Simone, então.
3: Isso, nós estamos ali em Camboriú. É muito fácil achar, ali na temos a Igreja Católica Matriz, em frente à farmácia catarinense, em cima, no primeiro andar, está a nossa clínica, e temos também na Essenza de Camboriú. Então, a clínica da doutora Simone, em Camboriú, uhum. e em Balneário, a Essenza. Pode procurar que estaremos disponíveis para atender com vocês com o maior prazer.
2: Quais são as redes sociais? Tem o Instagram aí, doutora, para passar para nós?
3: Tenho. O Instagram de Camboriú é doutora.simone.odonto.
2: Ah, só Camboriú, aqui a Essenza.
3: A Essenza é Essenza, né, odontologia.
2: Perfeitamente. Doutora Simone, muito obrigado pela sua presença aqui nos estúdios da 90.1 FM, no jornal, né? É sempre gratificante saber dessas informações tão importantes, né? Para que a gente possa ter um dia a dia melhor aí com as nossas escovações. Muito obrigado mais uma vez.
3: Eu que agradeço a vocês a oportunidade e aos ouvintes também. Espero ter ajudado e contribuído ali com as dúvidas do pessoal no geral. Obrigada. Nossa, bom dia.
2: Bom dia. 7:41 depois dessa nossa entrevista sobre a questão dos nossos dentes, não é? O Jornal da Camboriú FM vai para um rápido intervalo e voltamos já. 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

7h44, o Jornal da Camboriú FM está de volta. 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

0: Olha, sob os aplausos de um tricampeão, o jovem talento brilhou. Estamos falando, em menos de 48 horas depois de derrotar Novak Djokovic em uma batalha épica, o João Fonseca voltou à quadra de Roland Garros neste domingo, dia 31, e teve um torcedor especial. A gente está falando, claro, de Gustavo Kuerten, dono de 3 títulos do Grand Slam francês. O ex-tenista esteve na quadra Philippe Gartier para prestigiar então o compatriota, que fez bonito em mais um duelo longo diante do norueguês Casper Ruud, número 16 do mundo. Fonseca, 30º no ranking da ATP, teve atuação de gala e venceu por 3-1. Com o triunfo, então, o tenista de apenas 19 anos deu continuidade à sua melhor campanha em majors e se tornou o primeiro brasileiro desde Guga em 2004 a alcançar as quadras masculinas de simples em Paris. Olha só, na próxima fase, o João então vai encarar agora um outro jovem, o tcheco Jakub Menzik, de 20 anos, 27º colocado no ranking mundial, e o jogo ainda não tem horário definido, mas ocorrerá na terça-feira, portanto, amanhã, dia 2 de junho, exatos 22 anos depois da última participação de Guga nas quadras de final masculinas de Roland Garros. Na ocasião, o tricampeão acabou superado pelo argentino David Nalbandian. Contra Ruud, Fonseca teve mais uma atuação de alto nível, alimentada pela confiança adquirida nos últimos dias. O brasileiro esteve diante de um adversário duro neste domingo e, apesar de não ter títulos de Grand Slams, o norueguês de 27 anos já foi 2 vezes vice-campeão de Roland Garros. É conhecido como o príncipe do saibro por ter a superfície como especialidade no circuito. Só lembrando, gente, que foi o primeiro confronto de Fonseca e Ruud. Os dois se confrontaram pela primeira vez para chegar a oitavas de final de Roland Garros. O brasileiro passou pelo francês Luka Pavlovic e pelo croata Dini Primic. Por Djokovic, o dono das 24 títulos do Grand Slam. Então, parabéns aí ao brasileiro.
1: Parabéns, então, ao João Fonseca. Vamos falar agora de Campeonato Brasileiro, 18ª rodada, aconteceu nesse fim de semana, e eu vou passar os resultados aqui para vocês. Flamengo ganhou de 3-0 do Curitiba, Atlético Paranaense ganhou do Mirassol 1-0, o Corinthians venceu o Grêmio 3-1, Bahia 2, Botafogo 1, Santos ganhou do Vitória 3-1, Bragantino também ganhou do Internacional em Bragança Paulista 3-1, o Vasco perdeu do Atlético Mineiro por 1-0, Palmeiras ganhou da Chapecoense em jogo realizado ontem, domingo, às 16h por 1-0. O Cruzeiro empatou com o Fluminense por 1-1. E o Remo ganhou do São Paulo por 1-0. Lembrando que o Campeonato Brasileiro agora só volta provavelmente ainda essa semana. Deixa eu dar uma olhada. Isso, só volta após a Copa do Mundo agora, né? Porque volta aí dia 22 de julho com a 19ª rodada, né? Após aí o Mundial. Então, né, Giane? Tem informações da seleção brasileira aí pra nós?
0: Que foi aquele jogo ontem, hein, da seleção brasileira? Olha, a seleção se despediu do Brasil, presenteando aí 72 mil pessoas no Maracanã. É uma goleada de 6-2 sobre o Panamá. Até eu tava falando aqui em off, aqui com o Sérgio Rezende, que eu acabei cochilando, porque tava tão... Era gol, mais gol, mais gol, a gente acabou até dormindo, né? Quando eu acho que eu sonhei que deu 7-1, né? Lembrando aí que tem o 7-1.
1: Verdade.
0: Aquele trauma que a gente tem da Alemanha, enfim, aí o Sérgio, não, Diane, não, deu 6-2, verdade. Olha, isso sobre o Panamá, quer dizer, quase uma humilhação, gente, mas enfim, já deu pra gente meio que sentir o que vai ser a Copa do Mundo. Vocês sentiram aí, Sérgio Rezende, Luiz Gustavo e ouvintes do Jornal da Camboriú, que vai dar o Hexa esse ano? O que você acha, hein? Convenceu o Sérgio Rezende?
2: Bom, acho que o segundo tempo foi bem melhor que o primeiro, né? O pessoal que entrou no segundo tempo ali entraram com mais vontade, acho que mais.
0: Sentiu assim firmeza na
2: Os reservas vão causar um desconforto no técnico. porque vai se começar a pensar esse pesado que tá chegando ali, vai incomodar.
0: É, ele aproveitou para colocar quase todos em campo, né?
2: Isso, colocou os 11.
0: Exatamente, para fazer um teste. Luiz Gustavo, o que que você achou? Convenceu?
1: É, eu achei importante essa troca que ele fez, né? De toda a equipe no segundo tempo, que mostrou um futebol bem melhor, com certeza, mas não vejo o Panamá como uma equipe para ser vista como uma base. Não vejo o Panamá e não vejo o Egito também, que vai ser o próximo jogo da seleção brasileira agora nos desafios aí, né? Então, 6-2 para mim, e, enfim, né? Não vamos tirar o mérito, claro, uma equipe mais fraca, o Panamá, sem dúvida.
0: É, mas
1: o Brasil
0: está na Copa, então todas as equipes que estão na Copa são equipes
1: exatamente,
0: boas. Inclusive, parece que é a primeira vez que o Panamá entra, né?
1: Pra uma Copa. Sim, primeira vez que exatamente está na Copa do Mundo, mas para mim, Gustavo, não vejo uma mostra aí de como será a Copa do Mundo em relação a Brasil e Panamá e também a Brasil e Egito, né? Tem que mostrar trabalho, claro, Marrocos, Haiti e Escócia, claro, são equipes também medianas, né? Mas com certeza vai ter outra mentalidade, porque a hora que começa a Copa, aí muda de figura. Ontem uma despedida, né? Festa, 72 mil pessoas.
0: Mas enfim, o Brasil inteiro estava assistindo em casa.
1: Um jogo mais descontraído, entre aspas, né? Não tem aquela questão do mata-mata. O Brasil penou no primeiro tempo, né? Não começou tão bem, né? Enfim,
0: primeiro minuto,
1: empate.
0: Antes do primeiro, dois minutos, já fez gol. Você achou que não foi bem?
1: Não, achei que não foi bem, sofreu o empate ali no gol de falta. Mas não tava jogando muito bem, não. Tava perdendo a bola em vários momentos ali, né?
0: Tanto que levou um gol, né?
1: Levou um gol. Então, o Brasil, na minha opinião, Gianni ouvintes, né? Ele tem que ter essa questão de levar gols, porque ele tem que ter aquela atitude de virar o jogo, porque numa hora dessa, gol
0: é só se defendendo, né? Tem que partir pro ataque.
1: Tem que partir. Se sair perdendo, como é que faz a mentalidade dos jogadores? Tem que ir pra cima. Então, tem que ter realmente esse respaldo, né? Então, é claro, sofreu um gol, foi pra frente no segundo tempo e tal, mas pra mim, não, tanto Panamá e Egito, vamos esperar a Copa do Mundo agora. Eu vou torcer, claro, pro Brasil, com certeza.
0: Então, e o Brasil viaja, então, pros Estados Unidos nessa segunda-feira, pra finalizar a preparação então para a Copa deste ano, e terá um último teste antes de estrear, que é um amistoso contra o Egito, que o Luiz Gustavo já falou, e às 19 horas de sábado. Vamos estar todos assistindo e torcendo também, mas isso não vai ser aqui no Brasil, não. Então vai ser em Cleveland, e a seleção vai estrear um Mundial com Marrocos, então, no dia 13 de junho, em Nova York, Nova Jersey.
1: Perfeitamente. Antes da gente encerrar o esporte de hoje, são 7:53, vou passar aqui para vocês o resultado da 11ª rodada do Campeonato Brasileiro, só que da Série B. Olha só, o Juventude ganhou do América Mineiro 3-0, o Atlético Goianiense empatou com o Goiás 1-1, o Avaí, né? Perdeu aí do Criciúma por 2-1, o Athletic Club ganhou do Fortaleza 1-0, o Sport ganhou do Náutico 2-0, o São Bernardo empatou com o Novo Horizontino 1-1, o Londrina perdeu pro Vila Nova 1-0, o Ceará perdeu do Operário do Paraná por 2-1, o Cuiabá ganhou do CRB por 2-0, e hoje pela Série B tem jogo a partir aí das 19h, né? A Ponte Preta enfrenta o Botafogo de São Paulo lá no Moisés Lucarelli em Campinas, jogo último aí pela 11ª rodada do Campeonato Brasileiro da Série B, né? Lembrando a vocês aí que nos acompanha aqui no Jornal da Camboriú FM. 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
1: Olha, vamos a uma notícia internacional, porque nenhum candidato conseguiu vencer a eleição presidencial da Colômbia em primeiro turno, que aconteceu ontem, domingo, dia 31. Com 99,92% das urnas apuradas, o candidato de direita, Abelardo de la Espirela, terminou na liderança com 43,7% dos votos, seguido aí pelo esquerdista Ivan Capeda, que obteve 40,90%. então vão disputar o segundo turno do dia 21 de junho. Os dois candidatos apareciam ali como favoritos pela disputa presidencial. Logo após a divulgação, em primeiros resultados, o presidente da Colômbia, Gustavo Petro, afirmou que não aceita a contagem inicial aí das eleições. Vamos aguardar aí os próximos capítulos.
0: Olha, a abertura oficial da programação alusiva ao Dia Mundial do Meio Ambiente aqui em Balneário Camboriú vai acontecer então nessa segunda-feira, a partir das 9 horas, daqui um pouquinho, no Teatro Municipal Bruno Nitz. No local vão haver diversas atividades, serão realizadas aí, poderão ser prestigiadas, inclusive gratuitamente pelo público em geral. Então, é das 9 às 11 e das 14 às 16 horas. As ações em comemoração à data incluem atividades de educação ambiental e acontecerão durante as 2 primeiras semanas de junho em diferentes locais da cidade. Além do teatro, a programação irá também para a Praça do Pescador, o Parque Raimundo Malta, Centro de Educação Municipal Giovana de Almeida e também na Praia do Estaleirinho.
1: Olha só, uma notícia aqui de Santa Catarina agora, porque um homem foi preso em Lages, na serra aqui de Santa Catarina, por estupro e importunação sexual dentro de um ônibus de viagem. Olha só, o caso foi descoberto após a vítima, uma mulher de 29 anos, relatar que o homem, um venezuelano de 31 anos, sentado ao lado dela, passou a tocá-la enquanto ela dormia. A prisão aconteceu na última semana, após o motorista do coletivo parar o veículo em um posto da Polícia Rodoviária Federal. Ao perceber a movimentação, o criminoso chegou a desembarcar e correr por uma área aí de mata às margens da rodovia.
0: Olha só, para deixar, antes de encerrar o Jornal da Camboriú, deixar o pessoal aí do Estaleirinho, do bairro Estaleirinho, a comunidade um pouco mais tranquila. Os dois cães comunitários, conhecidos como Maninhos, lá do bairro Estaleiro, aí, do bairro Estaleiro, para quem tá ouvindo a gente, foram localizados neste sábado após uma operação de buscas realizada pela Guarda Municipal aqui de Balneário Camboriú. Os cãezinhos haviam desaparecido e, claro, foi comunicado o Departamento de Proteção Animal, o DEPA, da Secretaria de Segurança e Ordem Pública. A partir da informação, então, a Guarda Municipal iniciou essas buscas por volta das 7 da manhã. Já mobilizou uma guarnição, um drone, inclusive, para auxiliar na procura, especialmente em áreas de difícil acesso. O primeiro cãozinho foi encontrado, olha, gente, às margens da BR-101. Olha só a distância do Estaleirinho para a BR-101. Isso na altura do posto Apolo. Ele estava bastante ferido, inclusive. Ele foi resgatado, encaminhado à ONG Viva Bicho, onde recebeu todo o atendimento veterinário e os cuidados necessários. O segundo cãozinho foi localizado mesmo lá no Estaleiro. Ele estava bem, sem necessidade de atendimento veterinário. A atuação rápida da Guarda Municipal permitiu que os dois animais fossem encontrados menos de 24 horas após o desaparecimento. É lógico, só para lembrar que Balneário Camboriú possui uma legislação específica para proteção de animais comunitários, viu? É a lei de número 4.436/2028, que reconhece cães e gatos comunitários como animais que vivem em espaços públicos, mas que recebem cuidados e proteção da comunidade. Então, o primeiro cãozinho, espero que seja investigado, porque foi encontrado ferido nas margens da BR-101, né? Possivelmente maus tratos por alguém aí, né?
1: Tem que ser investigado,
0: sim. O outro estava com certeza assustado, né? Por isso que estava escondido, mas foi encontrado no Estaleiro mesmo.
1: 8 horas em ponto, estas foram as informações aí do giro de notícia aqui no Jornal da Camboriú FM.
0: E é hora de ir embora. O Jornal da Camboriú fica por aqui.
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0: Eugênio Munarete, meu colega Luiz Gustavo, voltaremos amanhã com mais uma edição do Jornal da Camboriú, aqui na rádio que a gente ama.
1: E na sequência você vai ficar com o Bom Dia Legal, com ela, Jane Munarete, até o meio-dia, não saia daí, fique com a gente na 90.1 FM, a rádio que a gente ama.
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já estamos de volta agora para um Bom Dia Legal com muita música até o meio-dia. Vamos nos divertir nesta manhã de segunda-feira juntinhos aqui na 90.1. A gente se canta. Que bom você ligado com a gente. Muito bom dia novamente, já estamos de volta, agora Jane Munarete na comunicação com você até ao meio-dia, muita música e informação, sua participação pelo WhatsApp, já vai mandando aí, 47992-675901, tô esperando galera chegando por aqui já. Também daqui um pouquinho tem o horóscopo da Camboriú, como é que vai ser essa semana, hein? Segunda-feira, segundona, como é que vai ser? Daqui um pouquinho os astros contam tudo pra você. Música filha do dia também, claro, com aquela especial escolhida a dedo, previsão do tempo e temperatura, vai chover, não vai? O que vai acontecer nessa segunda-feira por aqui, hein? Balneário Camboriú e região. Também tem fofocas e curiosidades, Roberto Carlos em detalhes, é, o rei em detalhes, no pé da notícia, anedotas do vermelho e muito mais, claro. Vamos lá, porque música boa é o que não falta aqui na Camboriú FM. E já começa o Bom Dia Legal com Bob Sinclair, Board Hold On.

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Bom dia, legal. Vai até o meio-dia, você já sabe. Muita música boa por aqui. Tá chegando, gente, mais música aqui no Bom Dia Legal. Tá chegando agora o Grupo Menos é Mais. Tarde demais. Mas nunca é tarde pra ligar na

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1: E vamos para os três primeiros signos do horóscopo da Camboriú nesta manhã de segunda-feira. Previsões para você que é ariano, também taurino e geminiano. Áries, olha só, nascidos em 21 de março, 20 de abril. É, olha só, a semana vai começar com um clima acolhedor em casa, ariano. Conversa com alguém da família ou andamento positivo em uma decisão de moradia estarão em alta. Aproveite para resolver também o que ficou faltando de uma reforma ou dar aquele toque pessoal aí na decoração dos seus espaços. Saturno em seu signo pedirá escolhas maduras nesta segunda-feira. Acerte documentos, reencontros à vista para você que é de Áries. Taurino, nascido em 21 de abril a 20 de maio, a partir de hoje Mercúrio facilitará aí as suas comunicações e contratos. Inclusive, conte com boas oportunidades comerciais e mais mobilidade. Olha, os estudos também estarão aquecidos nessa segunda-feira. Mensagens e interações de hoje trarão novidades imperdíveis. Investigue informações, descubra também soluções financeiras e investimentos atraentes. Amor com mais atitude e ternura para você que é de touro. Gêmeos. Geminiano, nascido em 21 de maio a 20 de junho, o orçamento ficará mais equilibrado a partir de hoje. Você poderá fechar um contrato profissional bem remunerado, renegociar o salário ou simplesmente planejar investimentos futuros com boas perspectivas de crescimento financeiro. Parcerias seguirão motivadoras. Conversas com o par ou sócio trarão acordos e segurança. Comece um novo ciclo geminiano. Logo mais teremos as previsões aí para você que é de Câncer, Leão e Virgem aqui no Horóscopo da Camboriú.

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Dia 20 de julho tem aniversário de Balneário Camboriú junto com a Camboriú FM, é isso aí. Bom, ouvimos aqui música é sertanejo de raiz, Guilherme Santiago, também com Franguinho na Panela, Frank Goes to Hollywood com Relax, e a primeira do bloco musical, Pagodinho, Grupo Menos é Mais, Tarde Demais.

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7: Ô, Vermelho.
8: Fala aí, Zé Gaiada.
7: Como você prefere minha mensagem de bom dia?
8: Ah.
7: Bom dia, bebê? Ou bom dia, meu rei?
8: Aí eu prefiro não acordar com a mensagem sua, Zé.

da galera já por aqui, vamos ver. Agora sim, mandar um alusão aí pro Gerson, tá ouvindo a gente, bom dia Gerson, tá em Itapema, a Mauri também tá em São Paulo, ligado com a gente, bom dia a todos, tá ainda mais contagiante nas ondas da FM Camboriú aí, beijo pra você, muito obrigada, ele colocou a mais amada, número um, a mais ouvida, é isso aí, beijo pra você, muito obrigada pelo feedback, a Mauri. Também quem mais? A Lenita tá ligado com a gente desde cedinho também, tá em Penha, mandando figurinha, feliz segunda-feira, ótima semana pra você também, Lenita, Lindomar, que é caminhoneiro também, ligado com a gente, bairro Monte Alegre, olha só, deixa eu ver, não abriu aqui, mas uma ótima semana, amém, amém pra você também, Lindomar, uma ótima semana pra você, se cuida aí no trânsito. A Josi também tá ligado com a gente, mandando sempre um bom dia legal, olha só, maravilhoso, hein? Bom dia, um cafezinho, aí vai bem, né? Josi. Edilza de Navegantes também passando, dando um bom dia, mandando uns beijinhos, beijinhos pra você também, Edilza. Márcio também já passando por aqui, o flamenguista, eita, a equipa do Catatreco já trabalhando, ouvindo a Camboriú FM. Quem mais? Adalberto tá ouvindo a gente no Monte Alegre, Marcelo Guedes tá em Navegantes, bom dia Marcelo. Quem mais? A Luziane tá em Navegantes também ligado com a gente. É, daqui um pouquinho tem mais, deixa eu ver quem é. Ah, Violetinha, bom dia Violetinha. Olha só, um bom dia pra você também, viu? Violetinha da Secretaria da Pessoa Idosa, ela é ligada com a gente, do teatro, né? Olha só. Chegando. Sean Paul com Gwen Stefani chegando aqui com Light My Fire. No Bom Dia Legal.

0: Acabou a FM, a rádio que a gente ama, passando por aqui, só fez com Happy Nation. Essa você lembra, não lembra, não? Essa aí, nos anos 90. Happy Nation foi um grande sucesso, tocou em todas as emissoras de rádio do país, inclusive no mundo afora. Também ouvimos Dalto com Pessoa, é sucessão do Dr. Dalto, é? E Sean Paul com Gwen Stefani, a primeira do bloco musical com Light My Fire.
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0: Bom dia, legal pra você ligado com a gente. É claro, vamos juntos até o meio-dia e tá chegando mais um sucessão agora com a Celine Dion. Falou em música bonita.

Vamos para a previsão do tempo para esta segunda-feira para o litoral norte, aqui para Balneário Camboriú. Sol com muitas nuvens, pancadas de chuva à tarde. É o que prevê essa segunda-feira e muitas nuvens à noite, mas à noite não chove. Então, possibilidade de pancadas de chuva mais à tarde nessa segunda-feira aqui para Balneário Camboriú e grande parte do litoral norte de Santa Catarina. A mínima foi de 14, máxima será de 21, tempo de temperatura amena. Em Balneário Camboriú, nessa segunda-feira, já estamos com 17 graus. O sol ainda não deu as caras aqui.

Que sorte a nossa aqui na Camboriú FM, Paula Matos passando por aqui. Que bonita, hein? Essa música é bonita demais, é verdade, pra quem tá apaixonado. Você tá apaixonado aí? Então, bateu o coração mais forte, não bateu? Camboriú FM é a rádio que a gente ama, claro. Celine Dion, a primeira do bloco musical. Celine Dion sempre com muitas músicas lindíssimas e apaixonadas também. Com Because You Love Me, passando nessa manhã de segunda-feira. Falando em música bonita, em seguida tem a música filé do dia. Você vai gostar de ouvir, não sai daí não.

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música filé do dia da Camboriú FM, sempre sucesso, aquela música que marcou a história, marcou décadas, marcou a história de alguém, marcou a sua vida. Música filé do dia dessa segunda-feira chega com um sucesso que tornou-se aí estrondoso ao embalar o tema de um filme. É, foi a música icônica aí da cena do final de dança aí do filme Dirty Dancing. É, conquistou inclusive o Oscar e o Globo de Ouro de melhor canção original. Música filé do dia de hoje chegando com Bill Bentley e Jennifer Warners com The Time of My Life.

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E também ouvimos a primeira do bloco musical. É, a primeira a gente ouviu com Bill Medley, Jennifer Warners, com a música Filé do Dia, com The Time of My Life. Música Filé do Dia que volta daqui um pouquinho às 11, volta às 2, às 5 e às 8 da noite, porque ela é escolhida a dia.

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0: Vamos para o WhatsApp da Camboriú FM. Chega você junto com a gente. Chega chegando pelo 47992675901. Mandar um bom dia especial para Marisa Martins. Está ouvindo a gente no bairro São Francisco. Bom dia, querida. Tudo bem com você? Deixa eu ver o que ela está pedindo aqui. Ah, ela está pedindo Gustavo Lima. É fã de Gustavo Lima. Claro, beijo para você, viu? É, o Gustavo Lima dá uma animada assim, né, gente? Também quem mais? O Gilson Frentista, aqui da Quinta Avenida, tá me pedindo aí, deixa eu ver aqui. Ele manda um abraço pra nós aqui, Gilson e Marcelo. Ô Gilson, Marcelo, a rádio número 1 do posto Rodoil Miminha, é isso? Um abraço aí pra todos aí do posto ligados com a gente. Muito obrigada pelo feedback, hein? Muito obrigada, Marcelo. E também o nosso querido Gilson, que mandou esse feedback pra gente aí. Um abraço pra vocês. Deixa eu ver aqui. Ah, na Quinta Avenida mesmo, viu? Um abraço também pro Vagalume, que tá aí Navegantes. Bom dia, Vagalume. Tudo certo por aí, queridão? E aí, que nem também que tava ligado com a gente também, a Violetinha. Tá ouvindo a gente, Violetinha? Bom dia, do Teatro 60 Mais aqui de PC. Tudo bem?
1: Bom dia, pessoal da Rádio Camboriú.
0: E aí, querida?
1: Quero mandar aqui um alô para o grupo de teatro 60 Mais.
0: Tudo bem?
1: Esse grupo
0: maravilhoso.
1: São
0: maravilhosos, meu Violetinha. Parabéns.
1: Tem feito coisas lindíssimas. Quero desejar um feliz início de semana e um ótimo feriado. E para vocês aí da rádio também.
0: Beijo, Violetinha. Muito obrigada pelo feedback. Carimbados. Lady Gaga chegando com Close to You aqui no Bom Dia Legal.

Então, por FM, a rádio que a gente ama, Zezé de Camargo Luciano, passando por aqui no Bom Dia Legal com Tristeza do Jeca. Também o Skank, é proibido fumar. Primeira do bloco musical, claro. A gente já volta com mais música boa pra

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Bom dia legal, chegando Fred Mercury, Living on the My Own.

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1: Vamos agora para mais três signos do horóscopo da Camboriú, agora para você que é de Câncer, Leão e Virgem. Canceriano, nascido em 21 de junho a 22 de julho, objetivos pessoais ficarão mais definidos com a entrada de Mercúrio em seu signo, que movimentará a vida em uma direção estimulante. Conte com poder de comunicação nessa segunda-feira, também mobilidade, a sua voz e sua presença serão marcantes aonde for. Preparativos de viagem e estudos cobrarão concentração, algo maior se desenhará para o futuro, brilhe e reconhecimento estará em alta, canceriano. Para você que é de Leão, nascido em 23 de julho a 22 de agosto, vire a página e reinvente a sua vida. A semana começará com intuição aguçada, apesar das distrações. Você será capaz de ler as entrelinhas e entender melhor os assuntos do coração. Bom para se fortalecer emocionalmente e apostar nos sonhos. Novidades na vida social e nas redes despertarão sua curiosidade por temas diferentes. O amor estará em alta para os leoninos. Você que é de Virgem, nascido em 23 de agosto a 22 de setembro, a partir de hoje, Mercúrio movimentará sua vida social, facilitará também o entendimento com a equipe, amizades e grupos. Aproveite para escolher melhor quais notificações vai deixar e silenciar aquelas que só servem para abalar o seu humor. Receba pessoas queridas em casa, encontros encantadores despertarão seus melhores sentimentos, virginiano. Ah, daqui um pouquinho tem previsões para você que nasceu em Libra, Escorpião e Sagitário.

a gente ama. Don't you forget about me. The Simple Minds. Essa música, você sabia, gente, que ela foi escrita pelo Kate Forsey e o Stephen Schiff pro filme Clube dos Cinco, o The Breakfast Club, 1985. Nem parece como o tempo passou, hein? Se tornou um dos maiores sucessos do Simple Minds. Marco, inclusive, dos anos 80. Também passou por aqui o Alexandre Carlo com Sunshine e a primeira do bloco musical também, claro. Um sucessão aí do Fred Mercury, uma

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Ouvimos aí Leonardo, que música linda. Isso aí pra você também viajar junto com Leonardo, né? Lembrando que essa música original é do Roberto Carlos e do Erasmo. Ela foi escrita e lançada em 1969. Tinha muita gente que nem tinha nascido nessa época ainda, né? E essa música foi escrita, inclusive, quando o Roberto Carlos descia a serra pra fazer um show no litoral paulista. Imaginando, né? Dirigindo, pensando aí sozinho, sofrendo por amor, pensando na amada, né? Pessoa amada. É, sabe que esses momentos que a gente tá no carro sozinho, né? Ou tá no trânsito, ou viajando, que a gente pensa na vida, né? Pensa nas coisas, enfim, do que poderia ter feito, o que vai fazer, ou que, enfim, pensando sobre o seu amor, sobre tudo, né? É nessas horas aí dentro do carro que a gente pensa, aí 120, 150, 200 quilômetros por hora, não pode não, aí tem que pensar, como diz o Leonardo, né? Tem que pensar, parar de pensar no amor, passar na vida e prestar atenção na estrada. Titãs também passou por aqui com essa aí também é pra gente recordar, hein? E Marshmallow com Bastille, com Happier, a primeira. Que música bonita essa, Happier. Você gostou? Eu gostei.

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1: Mas enfim, só pra dizer que sempre na sintonia da rádio, sem sombra de dúvida, é a melhor rádio que existe hoje. Vocês falam aí que vocês locutores aí são amam rádio, apaixonado por rádio. Eu era, e agora, graças a Deus, tô voltando. Tô na maior rádio também. Salva de uma rádio que nem a de vocês, entendeu? Pra alegrar a turma toda aí. Que praticamente todos esses tocos aí são todas filés, né? Você escolhe uma música filha do dia, mas são todas, né? Então, só pra dizer que sempre assisto bem com vocês aí. Um forte abraço pra toda a turma aí, pra toda a galera que curte a rádio de vocês aí. E tamo junto.
2: A programação de vocês é ótima. 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
3: É o Zé, manda um abraço pro Zé aí, operador de escavadeira também, mais um amigo nosso aí. 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
0: Abertura oficial da programação alusiva ao Dia Mundial do Meio Ambiente em Balneário Camboriú aconteceu nesta segunda-feira, dia 1º de junho, às 9 horas da manhã, no Teatro Municipal Bruno Nitz. No local, diversas atividades serão realizadas e poderão ser prestigiadas gratuitamente pelo público em geral, desde as 9 horas da manhã até às 11 e das 14 às 16. As ações em comemoração à data incluem atividades de educação ambiental e acontecerão durante as duas primeiras semanas de junho, em diferentes locais da cidade. Além do teatro, a programação irá também à Praça do Pescador, Praça Raimundo Malta, Centro de Educação Municipal, Giovana de Almeida e Praia do Estaleirinho. A ação é promovida pela Prefeitura de Balneário Camboriú por meio da Secretaria do Meio Ambiente e Sustentabilidade, o SEMAN, em parceria com a Empresa Municipal de Água e Saneamento, Secretaria de Educação, Subprefeitura da Região Sul, Escola do Rio e do Mar, BC Trânsito e a Empresa Ambiental. A Secretaria do Meio Ambiente e Sustentabilidade promoverá uma ação de recuperação ambiental com o plantio de 1.200 mudas de árvores nativas na região sul do município. A ação vai ocorrer entre os dias 8 e 12 de junho. A iniciativa vai contar com a participação de várias entidades parceiras. Confira a programação completa no site da Prefeitura de Balneário Camboriú pelo www.bc.sc.gov.br. Da redação da Camboriú FM, Jeane Munaretti.
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Campo do FM, a rádio que a gente ama, o Rei em Detalhes, Roberto Carlos passando por aqui na paz do seu sorriso. Também Gave Dreams, a primeira do bloco com Always e um remix que é feito especialmente para você curtir um pouquinho mais a música. E falando em música boa, em curte mais música, a música

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E vamos para o WhatsApp da Camboriú FM, vamos falar com você que tá aí do outro lado. Já mandou seu recadinho hoje, nessa manhã de segunda-feira, mandou ainda? Não, tá aí. É, vamos lá então para os nossos ouvintes queridos da 90.1 FM, galera por aqui. Mandar uma alusão aí pro Zenir da Barra, tudo bem, Zenir? Bom dia para você também, o Vladimir Colorado tá aí, navegante, ligado com a gente, dando um bom dia com muita alegria. Olha só, um bom dia colorado também ele tá passando pra gente aí. Também quem mais? O Aluir tá ouvindo a gente em Camboriú, dando um bom dia também, cheio de coisas boas. Obrigada, Aluir, para você também. Quem mais? A Salete também tá mandando um alô. Salete, tá aí, navegante, tudo certo com você, querida? Quem mais? O Clodoaldo tá ouvindo a gente em Brusque também. Olha só, quem tá passando por aqui, Gabriel Miller, em Camboriú, mandando um feedback especial aí pra gente, mandando um bom dia, com muita alegria, um bom dia legal, é isso aí, hein? Beijo pra você aí, pra galera toda que tá participando junto com a gente. E você tá ouvindo a Camboriú FM? Da onde? Conta pra mim, manda seu feedback pra gente aí, falando, é, se você é ouvinte fiel, da onde você tá falando, qual é a cidade, enfim, qual é o bairro, tá bom? 479-9267-5901 é o nosso telefone. Vamos lá carimbar? Vamos sim, porque o ouvinte fiel tem carimbada aqui na Camboriú FM. Uhul! Tá chegando a irmã do Michael Jackson, Janet Jackson, trazendo um dos seus grandes sucessos, Come Back to Me.

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1: Vamos para mais três signos do horóscopo da Camboriú. Previsões agora para quem é de Libra, Escorpião e Sagitário.
2: Libra.
1: Libriano, nascido em 23 de setembro a 22 de outubro. Concentre as suas energias em uma apresentação importante. Movimente as relações profissionais com mais empatia e revele seu brilhantismo. A partir de hoje, Mercúrio movimentará a carreira e facilitará a divulgação do trabalho e também contratos, mensagens, contatos e troca de ideias farão boas novidades. É, vão trazer essas novidades excelentes para você. Planos do amor envolverão viagens e formalizações, libriniano.
2: Escorpião.
1: Para você que é de Escorpião, nascido em 23 de outubro a 21 de novembro, retome o plano de mudança de cidade ou de curso e organize documentos de viagem. A partir de hoje, Mercúrio trará boas notícias de longe, aprovações e conexões influentes que abrirão portas no trabalho. Bom momento também para resolver um processo jurídico que ficou parado e encerrar um capítulo do passado com leveza e final feliz, Escorpião. Para você que é de Sagitário, nascido em 22 de novembro a 21 de dezembro, uma decisão corajosa terá um novo sentido à sua vida. A partir de hoje, Mercúrio trará respostas existenciais e íntimas. Comece a semana com foco nos assuntos do coração. Troque confidências com a família, com o par e some forças, é isso aí, em uma nova conquista. Um plano do casamento poderá se concretizar e promover mudanças positivas em sua vida. Gêmeos, entra em ação e traz abundância no amor para você. É o que indica o signo de Sagitário nesta segunda-feira. Logo mais, teremos também previsões para você que é de Capricórnio, Aquário e Peixes.

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Vemos aí Raça Negra, Luiz Carlos, sempre, sempre batendo no fundo do meu coração. Passando por aqui com essa música bonita também de Janet Jackson, a primeira do bloco, Come

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2: Ô, Zé Gaiada, me fala aí do que você não gosta.
3: Ah, Vermelho, eu não gosto quando eu invento uma desculpa pra não sair de casa e a pessoa fica dando a solução.

maravilhosa, nossa Rádio Campo Rio, maravilhosa sua participação. Vai mandando seu WhatsApp pelo 47992-675901. A gente tá sempre por aqui te esperando, tá bom? Então, e música boa, claro, que não para, não é verdade? Tá chegando mais uma que você vai gostar de ouvir, tenho certeza, que é com BGB, Prince of Rap, The Color of My Dream. Bora lá!

Fica muito FM, sempre conectada com sucesso. Rivers, por causa de você e também BG, The Prince of Rap, com The Color of My Dreams, a primeira.

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3: Hoje é segunda.
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0: vamos falar do que nessa segunda-feira?
1: Brasil!
0: Vamos falar da goleada que o Brasil deu ontem no Panamá em 6-2 nesse domingão no Maracanã, mas olha só, não serviu apenas para aumentar a confiança da seleção brasileira antes da Copa do Mundo esse jogo, não. O desempenho dos jogadores que entraram no segundo tempo também abriu aí algumas novas possibilidades para Carlo Ancelotti, que admitiu ter encerrado a noite com mais dúvidas do que tinha antes. Pois é, e agora, hein? Quem serão os titulares? Pois é, o treinador destacou a atuação dos reservas e afirmou que alguns atletas aproveitaram a oportunidade para entrar na disputa por uma vaga de titular. Segundo Ancelotti, a equipe ganhou opções importantes para os últimos dias de preparação antes da estreia no Mundial, que vai acontecer dia 13 de junho. Olha só, o pessoal já tá ficando nervoso aí. Pessoal que torce bastante aí pela seleção brasileira, claro. E o brasileiro fica magoado, enfim, das Copas passadas, mas quando chega a época, né, e o ano de Copa do Mundo, todo mundo se reanima. Eu senti firmeza na seleção. Acho que vai dar certo esse ano. Acho que vamos para o Hexa, sim. Eu tô acreditando.
1: Brasil!
0: Mas aqui tá chegando o Century, esse sucessão pra ouvirmos juntos Lover Wife.

previsão do tempo aqui na Camboriú FM para você que é de Balneário Camboriú, região litoral norte, sol com muitas nuvens, pancadas de chuva à tarde, muitas nuvens à noite também, mas segundo a previsão não haverá chuva pela noite. Nesse momento em Balneário Camboriú, céu azul com bastante nuvens, não nuvens carregadas para chuva, mas tem nuvens sim, o céu tá o sol tá escondido, tá sol entre nuvens, nesta manhã de segunda-feira aqui em Balneário Camboriú. A mínima foi de 14 ao amanhecer, máxima será de 21. Estamos com 17 graus nesse momento.

Camboriú, a rádio que mais toca música na íntegra. Essa música aí, olha, perfeita, hein? Rodrigo Rossi, então, trouxe a letra completinha aí, a letra original de Despacito do Luiz Fonsi, né? Agora em português é pra você poder entender tudo direitinho, devagarinho, devagarinho. Despacito. Também ouvimos aí Century Lover Why, a primeira do bloco musical, e vamos pra música final do dia.

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0: A seleção brasileira se despediu do Brasil presenteando 72 mil pessoas no Maracanã com uma goleada de 6-2 sobre o Panamá neste domingo, véspera do embarque para a Copa do Mundo. O time de Carlo Ancelotti abriu o placar com um belo chute de Vini Júnior no primeiro minuto. Levou o empate de Murilo, mas ampliou com Casemiro antes do intervalo. O treinador, no penúltimo teste antes da estreia no Mundial, fez 10 trocas, deixando em campo somente Léo Pereira e viu o Brasil construir a goleada no segundo tempo com gols de Rayan, Paquetá, Igor, Thiago e Danilo Santos. O Brasil viaja para os Estados Unidos nesta segunda-feira para finalizar a preparação para a Copa do Mundo 2026 e terá um último teste antes da estreia, um amistoso contra o Egito às 19 horas do sábado em Cleveland. A seleção estreia no Mundial contra Marrocos no dia 13 de junho em Nova Jersey. E a festa não parou após o jogo. Foram 72.140 torcedores presentes no Maracanã, com direito a mosaico escrito Bate no Peito e cantos de incentivo ao longo de toda a partida. Fora milhares de brasileiros que assistiram em suas casas e vibraram com a vitória do Brasil. Da redação da Camboriú FM, Jeane Munaretti.
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bora pra música filé do dia. Ela vai tocar de novo, já tocou aqui no Bom Dia Legal, agora cedo, vai tocar também à tarde, vai tocar à noite. É a música escolhida a dedo pra você. É a música filé do dia de hoje. Chega com uma música composta por Frank Provide, John DeNicola e Jonathan Markowitz. Essa música ela foi gravada em 1987 por Bill Medley e Jennifer Warnes. Ela se tornou um sucesso estrondoso ao embalar, inclusive, a única e a icônica cena do final da dança do filme Dirty Dancing. A canção conquistou o Oscar e o Globo de Ouro de melhor canção original. E tá passando por aqui hoje como música filé do dia. Bill Medley e Jennifer Warnes, The Time of My Life.

da Segundona com Cachimbo da Paz. E a primeira também a gente ouviu com Jennifer Warners e Bill Medley com The Time of My Life. É, música filé do dia de hoje. Música filé do dia volta daqui um pouquinho, às 14h com Kleber Massaneiro, também às 17h e às 20h da noite.

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9. Vamos rapidão para o WhatsApp da Câmara FM pelo 47992675901. Já mandou seu recado hoje? Então, não mandou ainda, tô esperando. Morena da Barra também passando por aqui. Oi, tô ligada com você. Obrigada, Morena. Beijo para você e a galera da Barra. Também o Jorge Lobo de Navegantes. Bom dia, Giane. Estou em Tijucas hoje, mas ouvindo a Camboriú FM. É isso aí, ligado na programação. Obrigada, Jorge. Carlos Neves, também motorista de aplicativo, passando por aqui. Bom dia, muito obrigada aí pela carona sempre. Angelita Rocha de Itapema também passando, mandando aí o quê? Um bom dia legal. Bom dia, você também ligada, né, Angelita? Beijo pra você. É, a galera de Itapema ligada com a gente. O Dema de Navegantes, bom dia, Deus abençoe nossa semana. Amém, Dema, muito obrigada. Também Marco Aurélio de Curitiba passando, dando um oi. Uma semana abençoada pra gente. Vê o C. Miguel de Foz do Iguaçu, tá ouvindo. Tá mandando aqui dizer também que hoje as músicas estão batendo no coração. Legal, hein? É, Vilci, tá apaixonada, hein? Conta pra mim. Também quem mais, Andréia de Penha, tá passando por aqui. Olha só, te desejo o melhor e que Deus, melhor de Deus em sua vida. Obrigada, Andréia, muito bom dia pra você também, hein? Penha, beijo pra essa galera toda aí. Jessinha tá em Camboriú, mandando beijinhos, coraçõezinhos. Jessinha, muito obrigada pela companhia também. Bora lá, vamos carimbar então, ouvinte fiel. Tem carimbaço aqui na Camboriú FM. Hora de ouvirmos, já que tá batendo no coração, Heart.

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1: Vamos para a previsão dos três últimos signos do horóscopo da Camboriú. Vamos para as previsões agora para você que é de Capricórnio, Aquário e Peixes.
2: Capricórnio.
1: Capricorniano nascido em 22 de dezembro a 20 de janeiro, alinhe combinações com o par, retome um acordo adiado ou proponha a formalização de uma sociedade. Parcerias entrarão em fase de mais harmonia e entendimento a partir de hoje. Mercúrio facilitará o diálogo no casamento e nas associações. Arrume suas bagunças emocionais e disfarça confusões num relacionamento próximo. Poder pessoal em alta para Capricórnio.
2: Aquário.
1: Aquarianos nascidos em 21 de janeiro a 19 de fevereiro, inclua tempo para o autocuidado na agenda de hoje. Não abra mão do seu bem-estar e harmonia. A partir de hoje, Mercúrio trará mais organização no trabalho e na rotina, além de facilitar o entendimento com a equipe e parceiro. Será bom momento para um tratamento estético ou corporal. Retome uma atividade que foi pausada ou no treino. É isso aí. Retome as atividades físicas, aquariano.
2: Peixes.
1: Para você que é de peixes, nascido em 20 de fevereiro a 20 de março, amor, filhos e criatividade entrarão em uma fase de grande inspiração. A partir de hoje, Mercúrio trará mais poesia, palavras carinhosas e clima romântico numa relação especial. Aproveite para namorar mais, brincar, soltar a imaginação e valorizar cada momento. Boas ideias que poderão se transformar num projeto autoral surgirão em conversas com amigos piscinianos. O horóscopo da Camboriú volta amanhã, a partir das 8 da manhã, aqui no Bom Dia.

Sertãozinho Chororó aqui na Camburi UFM. Caminhoneiro. Ouvimos a primeira do bloco musical com Heart Alone.

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Isso foi o Belchior passando por aqui com tudo outra vez. Bom recordar o Belchior, né? Quantas músicas aí embalaram os anos 80, os anos 70, enfim, 70, 80, né? Entre essa década com o Belchior, que deixou saudades, com certeza. Daniel Summer, a primeira do bloco musical, também passou com I Feel Love. Essa aí, uma versão especial dessa música, né? Mas a original também era aí, né? Da década

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legal, está chegando ao seu final. Faltam 11 minutos para o meio-dia, está chegando a hora de almoçar aqui no Comes e Bebes com a Camboriú FM. Mas é, voltamos amanhã, claro. A gente volta cedo amanhã, a partir das 7 da manhã, com o Jornal da Camboriú, para você ficar muito bem informado. Fala após muita música boa, é claro, aqui no Bom Dia Legal. Muito obrigada pela companhia de todos, pelo carinho, pelo feedback. E amanhã a gente está de volta, mas daqui um pouquinho também está chegando a 1 da tarde ele, o Kleber Massaneiro, quase chegando nos estúdios da Camboriú FM para agitar a sua tarde no Tarde Bacana, tá bom? E a música topzera 24 horas. Beijo grande, gente. Vamos fechar com The Police, Every Breath You Take. Beijo grande, se cuida. Tchau, tchau. Até amanhã.

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0: 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Meio-dia e 1.
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7: Os dois cães comunitários conhecidos como Maninhos, do bairro Estaleiro, foram localizados neste sábado, dia 30 de maio, após uma operação de buscas realizada pela Guarda Municipal de Balneário Camboriú. O desaparecimento dos animais foi comunicado ao Departamento de Proteção Animal, DEPA, da Secretaria de Segurança e Ordem Pública. A partir da informação, a Guarda Municipal iniciou as buscas por volta das 7 horas, mobilizando uma guarnição e um drone para auxiliar na procura, especialmente em áreas de difícil acesso. O primeiro cão foi encontrado às margens da BR-101, na altura do posto Apolo, bastante ferido. Ele foi resgatado e encaminhado à ONG Viva Bicho, onde recebe atendimento veterinário e os cuidados necessários. O segundo animal foi localizado posteriormente na praia do Estaleiro e estava bem, sem necessidade de atendimento veterinário. A atuação rápida da Guarda Municipal permitiu que os dois animais fossem encontrados em menos de 24 horas após o desaparecimento. Balneário Camboriú possui legislação específica para a proteção dos animais comunitários. A lei de número 4.436/2020 reconhece cães e gatos comunitários como animais que vivem em espaços públicos, mas que recebem cuidados e proteção da comunidade. A norma garante direitos como abrigo, alimentação, água e assistência, além de reconhecer esses animais como parte da convivência comunitária do município. Da redação da Camboriú FM, Jeane Munaretti.
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0: 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Meio-dia 18.
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0: 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Meio-dia e 33.
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5: Duas loiras se encontram no shopping depois de um certo tempo que não se encontravam, né? Aí uma amiga falou assim: nossa, como é que você emagreceu? Fazia tempo que eu não via você. Nossa, você tá muito magrinha. Ela falou: é, amiga, passei uns perrengues aí, você acredita que eu extraí um rim, tive que extrair um rim, emagreci 15 quilos. A outra loira falou: eu não sabia que o rim pesava tanto assim, não.

0: Camboriú FM, meio-dia e 46.
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3: A prefeitura, por meio da Secretaria de Saúde, promoveu neste sábado, dia 30 de maio, o dia de vacinação contra a influenza na Unidade Básica de Saúde UBS Central. Ao longo da ação, foram aplicadas 900 doses da vacina contra a gripe e 73 doses dos demais imunizantes previstos no calendário nacional de vacinação, conforme as orientações do Ministério da Saúde e as faixas etárias indicadas. Para garantir mais conforto e acessibilidade à população, foram disponibilizadas 5 salas de vacinação, sendo uma delas exclusiva para atendimento de pessoas com deficiência, transtorno do espectro autista, mobilidade reduzida e outras necessidades especiais. A facilidade de acesso à vacinação no fim de semana foi destacada pelos moradores que participaram da ação. A imunização contra a gripe segue durante essa semana, das 8 às 17 horas em todas as UBSs, com sala de vacina. Também a vacinação nas unidades com horário estendido no bairro das Nações, terças, quartas e quintas, até às 21 horas. E central, nas segundas, até às 20 horas. A imunização contra a influenza seguirá normalmente enquanto durarem os estoques. A vacinação é a principal estratégia de prevenção contra a influenza, com capacidade de reduzir casos graves, internações e até óbitos. Da redação da Camboriú FM, Jeane Munaretti.
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claro que a gente não se cansa, porque nós estamos sempre com o que há de melhor aqui na Camboriú. Vem junto! O mês de junho já começou pra gente cantar, pra gente dançar, pra gente cantar aquela música junina também, quem sabe? Acende a fogueira, iaiá! Então vamos juntos, porque mês de junho já começou. Vamos cantar juntos. Com a nossa rádio Camboriú, cante, cante à vontade. Eu sou o Kleber Massaneiro aqui junto com você, levando até você, claro, toda a nossa alegria, toda a nossa qualidade musical até você na rádio Camboriú, que é aquela rádio que a gente tanto ama, a gente tanto gosta. Quero agradecer cada um de vocês por estarem sintonizados, estarem ligados aqui na rádio Camboriú em 90.1 e dizer que a nossa tarde bacana vai começar com tudo. Vamos começar com tudo, com o pé direito, porque o mês de junho é o mês que promete, promete mesmo. A gente vai começar esse mês de junho aqui na programação da Tarde Bacana, embora o mês de junho já começou lá meia-noite, né? Meia-noite e um segundo, já era mês de junho. A Jane Muraretti já fez toda a programação de excelência na manhã de hoje. E eu vou abrir hoje com você com aquela música bacana, participação de Ed Van Halen, do cara do Van Halen, cantando, tocando aqui com Michael Jackson. Ele que fez o arranjo todo dessa música que vai tocar aqui agora. Tem uma história muito bacana dessa música que eu já contei aqui na programação, eu não vou repetir de hoje de novo, mas se você quiser saber, pede lá no meu Instagram, no @kleber.macaneiro, que eu conto pra você. Vamos começar.

Victor e Léo, amigo apaixonado acústico na Rádio Camboriú. É sucesso mesmo, gente, é aqui na Rádio Camboriú. Victor e Léo, Melinho, ouvi dizer. E teve o Michael Jackson com Beat It. Abrimos a tarde bacana com tudo. Já vou trazer as participações do nosso

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1: Camboriú FM, 1:22.
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6: Oh, vamos juntos então, dale que dale. É, a nossa tarde bacana já começou com tudo. Agora é hora de você anotar, copiar qual é o número do WhatsApp da Rádio Camboriú. Eu sempre passo porque sempre tem gente nova chegando pra curtir a programação. 992. E. Eu dei uma atropeladinha ali no número, né? Mas não dá nada que eu repito pra você. 47, o código de área, 992-675-91. Tem uma vírgulazinha que ele canta, mas não precisa colocar vírgula porque no WhatsApp não tem, né? 91 é a nossa frequência. Então, 47-992-675-91. Só tem até aquele 9 a mais aí pra conta. Tá na hora de ir com mais músicas, tá na hora de convidar você pra subir o som e viajar nas ondas da Camboriú com a voz de Lionel Rich com sua antiga banda Commodores. Easy, calminha, tranquila. Essa música que a gente ouve agora, Easy com Commodores.

Dave McLean, Vim Pra Dizer Adeus. Olha que bacana esse som aí, ó. Dalvan, Dave McLean, parceria joia, né? Teve o Thiaguinho com La Barca. E a gente ouviu também Commodores com Easy lá no começo.

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4: Essa é a Rádio Camboriú. Yeah, yeah. E a gente tá aqui, ó, juntos mais uma vez. Pra levar a tarde bacana até vocês. Essa é a Rádio.
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4: Opa lá, eu sou o Kleber Massaneiro. Vamos juntos aqui na Rádio Camboriú nessa tarde bacana. Lembrando que mês de junho já começou. Daqui 10 dias é Copa do Mundo. Você ficou feliz com a seleção brasileira ontem? Panamá não é assim um time muito forte, mas é um time que tá na Copa do Mundo, não interessa. É um time que tá na Copa do Mundo, tá classificado. Panamá ontem levou de 6-2 o Brasil, né? O Brasil ainda tomou 2 golzinhos em Panamá. Mas olha, gente, seleção brasileira, né? Passou uns cortados ontem ali no primeiro tempo, mas depois deslanchou, né? Mas como diz, né? Esses jogos amistosos servem pra isso, pra você testar a vontade e arrumar o time. Tomara que a seleção brasileira faça mais bonito do que o hino nacional brasileiro. Da Alcione do Belo. É, o hino não ficou muito belo, não, né? Ficou meio estranho. Sabe o que eu imaginei que fosse ali? É, eles não estavam tendo o retorno da música, né? E cantaram sem o retorno do som que estava vindo. Aí cantaram mais lento do que estava sendo tocado o hino nacional e deu aquela balaiada toda, né, ô Galinho? O que você achou aí, Galinho? Deixa tocar o hino mecânico lá que fica mais bonito, né? Pelo menos a gente não passa vergonha. No final todo mundo canta Pátria Amada Brasil! Não é verdade? Então, né? Mas quiseram fazer bonito, achei a ideia foi muito bacana, levar a Alcione, Bela Marrom, Bombom, né? Nossa querida Marrom Alcione, cantando com Bela, pelo menos não era Evidências, né? Ela não sabe cantar Evidências, nem ela e nem eu. Partiu pra música, gente, vamos de música, porque aqui na Rádio Camboriú é assim, ó, New Generation.

Alexandre Pires e Caetano Veloso na Rádio Camboriú. Olha que música linda, né? Final feliz. A gente ouviu ainda o New Generation com o seu torneiro. Torneiro. Falando em torneiro, vou abrir minha torneira aqui, encher meu copo d'água, porque tô precisando aqui, não é bem água que tá vindo aqui, né? Um brinde pra você aí.

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0: Boa tarde, gente. Já tomadinho água, já estou hidratado. Você já tem se hidratado diariamente? Muita água.

amigo Juca de Navegantes, que tá ligadão, é ouvinte novo, Juca de Navegantes, um abraço. Pediu e tá mandado aqui. Quero mandar um abraço aqui pra lá de pra Gaspar, pro meu querido amigo Márcio de Gaspar, o Márcio de Gaspar, também tá chegando por aqui. Que bacana, Márcio, ter você junto com a gente também ali. Tem

Taça Boa é com C. Kleber com C e Cleiton com C. Danúbia de Perequim, um beijo pra você e pra Edi de Itajaí, que estão aqui junto comigo nessa nossa tarde bacana da Rádio Camboriú. Que tal a gente ouvir agora The 60s? Sorry, é a música que toca agora na Camboriú.

sola da bota na palma da mão, hein, cabrinha? É ou não é? É, né? Na sola da bota, cuidado com o prego ali, né? Rio Negro e Solimões da Camboriú, a rádio que a gente ama. E teve The 60s com Sorry. Tá curtindo de

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2: Balneário Camboriú viveu um fim de semana histórico para o esporte. A cidade sediou simultaneamente a Copa Brasil de BMX e a terceira etapa do Campeonato Catarinense de BMX 2026, atraindo atletas de diversas regiões do país e uma multidão de espectadores para a pista municipal de bicicross no bairro dos Municípios. O evento marcou o retorno de uma competição nacional da modalidade, a Santa Catarina, após 14 anos. E consolidou o Balneário Camboriú com uma das principais referências do BMX brasileiro. Durante os dois dias de disputas, a pista recebeu alguns dos melhores atletas do país, além de movimentar o turismo esportivo e fortalecer o calendário de grandes eventos na cidade. O atleta da categoria Elite e um dos organizadores da competição, Edipo Galdino Bonapaza, destacou a relevância do evento para o desenvolvimento do esporte local e nacional. Além do sucesso na organização, os pilotos das equipes da Fundação Municipal de Esportes de Balneário Camboriú também conquistaram resultados expressivos durante a etapa catarinense. Lourenço Paiva foi vice-campeão na categoria pré-bike. Pietro de Pasquale Dias terminou em sétimo lugar no pós 13, enquanto João Gabriel Pereira Paiva ficou na quinta colocação da pós 15. Nas categorias adultos, Leonardo Siqueira Damião conquistou o segundo lugar na Men's 17-24. Anthony de Barros Ribeiro garantiu a segunda colocação na Men's 25-29. E Joanderson Félix de Moraes ficou em terceiro na mesma categoria. Já Everson Marques alcançou o terceiro lugar na Master 30+. Para o diretor-presidente da Fundação Municipal de Esportes de Balneário Camboriú, Diogo Catafesta, o evento demonstra a capacidade da cidade em receber competições de alto nível e reforça o investimento contínuo no esporte. Da redação da Camboriú FM, Jeane Munaretti.
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7: 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Copia aí.

final do dia de aplaudir, que essa é daquelas que você curte muito, hein? Ela começa mais lentinha, depois ela pega o embalo, tema de filme, gente. Tô falando de Bill Medley com Jennifer Warnes, essa música linda demais, seu nome, The Time of My Life, você lembra? Lembra com Bill Medley, The Time of My Life, o filé do dia. 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

Rádio Camboriú, fechando com Tears for Fears, Raul e The King Top Spin. Ah, se eu tivesse a afinação do Tears for Fears, né? Fiz feio aqui. Raul and the Kings of Spain. Teve Gabriel Gonti com Otelo. E também teve Bill Medley com a nossa música Filé do

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tá na hora de mandar mais alôs e abraços pra você. Quero mandar um abraço pro nosso querido amigo Marcelão de Brusque. Alô, Marcelo de Brusque! Pediu o cantinho do galinho e levou. O grande Marcelo tem Balneário Camboriú hoje, só curtindo. Diz que tá de folga nessa segunda-feira. Falando nisso, né? No próximo dia 15, segunda-feira, dia 15 de junho, aniversário de Itajaí. É isso mesmo, cabrinha? Vamos dar uma averiguadinha aqui, né? Quero todo mundo curtindo a Camboriú. Quero mandar um abraço pro nosso amigo José Marco de Navegantes. Um beijo aqui pra Samanta de Balneário Camboriú. Eu já mandei um beijo pra Danúbia do Perequê, né? Mas vai um carimbão pra ela aqui. Ela merece, merece, merece. A Lúcia tá curtindo a programação em Itajaí, a Lúcia do Cordeiros. Alô, pessoal do Cordeiros Itajaí. Alô, motoristas de aplicativo de Itajaí, de Balneário Camboriú, de toda a região, hein? Eu sempre que eu pego um motorista de aplicativo, tá ligado, na Camboriú, eu falo, poxa, você me ouve? Que bacana, vou mandar um carimbão pra você. Então vai aqui, ó, um carimbão pra todos os motoristas de aplicativo e de táxi, de caminhão, motoristas em geral, que estão ligados na nossa Rádio Camboriú. Que tal a gente ouvir agora uma versão remix da Indila? Indila, isso? Nome da música, remix com Love Story. Sobe o som porque a Camboriú...

0: você, Rick Renner, com Luiz Caldas. Onde está meu amor? Luiz Caldas é aquele, né? Tem meu amor, vem, lembra do Luiz Caldas? Pois é, ele mesmo aí com o Rick Renner. Onde está o meu amor? Também teve Vini com Nagandaia no comecinho, Love Story. Versão remix, tá curtindo de boa, né? A Rádio Camboriú não para e não pode parar.
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0: Camboriú FM, 2:36.
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0: Anedotas do Vermelho.
1: E o português entrou no edifício chutando o vaso de flor, gritando com a secretária, já deu um soco no botão pra chamar o elevador. 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Ele falou: ah, vai em cor que é um, já errei o prédio mesmo.
2: Primeiro, gente, 1º de junho. Tamo junto na programação da nossa Rádio Camboriú, a rádio que todo mundo tá ouvindo. A primeira do seu rádio. Kleber Massaneiro e você. Na nossa Rádio Camboriú é assim, é pra ligar, pra deixar e curtir muito mesmo. Lá no Instagram você me encontra como @kleber.macaneiro. Já vai mandando aquela mensagem lá no Instagram pra gente se encontrar, pra gente bater um papo, pra gente jogar conversa fora, né, cabrinha? Eu jogo conversa fora com todo mundo. Só falta eu botar uma foto com a minha cabrinha lá no meu Instagram. É, o que, que eu vou trazer pra você hoje aqui pra gente ouvir agora um clássico? É aula do clássico agora, né? Mas eu nem falei que a gente comemora hoje. Nem falei, né? Hoje é o Dia Internacional dos Pais. Hoje, tá? Dia Internacional dos Pais. E hoje também é o Dia do Leite. Alô, cabrinha. Você sabia, cabrinha, que você está em quarto lugar entre os leites mais bebidos? É verdade. Quarto, não, em terceiro lugar, né? O leite mais bebido do mundo é o leite de vaca. É, leite de vaca produz 83% do leite que a gente bebe, né? Depois, com 14% do leite mundial, vem as búfalas. Leite de vaca em primeiro lugar, leite de búfala em segundo. Em terceiro lugar, vem as cabrinhas, minha cabrinha. É, leite de cabrinha aí, terceiro lugar. Com apenas 2%, mas é pouco. Se tiver um copinho de leite pra gente, cabrinha, você separa aí. Principalmente se for um leitinho gelado. Cabrinha, não se cuida não. Depois, com 1%, vem leite de ovelha no mundo. E depois das ovelhas, sabe qual é o outro leite? O quinto leite mais bebido no mundo é o leite de camelo. Camelo, pensa quanto não deve custar um copo de leite de camelo. Deve ser caro, né? 0,3%, mas o camelinho filhotinho deve beber muito, né? Já que água não tem no deserto, vai de leitinho gelado. Eu tô imaginando o camelinho lá no meio do deserto, chega pra dona Camela, fala: mamãe, mamãe. Não é pra você, cabrinha, é lá pro camelo, né? E ela fala: bebe. Tem um leitinho gelado aí, mamãe? Toma aqui e fica quieto. Bom, se não tá gelado, vai estar tá quentinho, mas tomar leite quente no deserto não deve ser muito bom, né? Os camelos não reclamam. Vamos direto pra música, gente. Chega de papo furado, né? Vamos de música, porque eu sei que você quer isso mesmo. E a gente vai trazer agora um clássico. Valeu a pena esperar. Bon Jovi.

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com vovó Érica de Teresina, Piauí, curtindo a nossa programação. Quero mandar um beijo aqui pra Ana Paula, que tá curtindo a gente em Barra Velha, pra Suzete de Itajaí, pra Márcia, que está em Penha, curtindo, né, Márcia? Vem junto com a gente. É Márcia ou é Marcinha? Márcia, né? Marcinha, vou deixar pra filhinha. Suzana de Camboriú, tá ligado? E a Karina de Navegantes também com a gente. E toda a região, todo mundo ouvindo em Balneário Camboriú, Camboriú, Itajaí, Porto Belo, Tijucas, Governador Celso Ramos, você que é de Piguaçu, Palhoça, São José, todo mundo ligadinho na programação, né? Mais pro norte nós temos Navegantes, Penha, Balneário Pissarras, São João do Itaperiú, Barra Velha, olha quanta gente, Araquari, alô Araquari! Tem gente ouvindo em todos os lugares, essa é a nossa Rádio Camboriú, até São Francisco do Sul temos ouvinte, hein, Cabrinha? Até São Chico, vamos de música agora, enquanto você tá aí curtindo junto com a gente, eu quero trazer Shawn Mendes, que é o namorado da esqueci o nome da atriz brasileira, é aquela menina que fez o besouro lá, esqueci o nome dela, deixa, depois eu lembro, não importa, o que importa é que vamos tocar Shawn Mendes com Camila Cabello e o nome da música, Senhorita.

Rádio Camboriú. É música que a gente curte o tempo todo. Rita Lee com esse tal de rock and roll. Dale, tia Rita Lee. Ela fazia aniversário comigo, a Rita Lee, né? É 31 de dezembro, dia que nasceu Rita Lee, foi o dia que eu nasci também. Que maravilha, eu fazia aniversário com ela. Fizemos algumas festas juntos aí, eu e Rita Lee. Ela lá na casa dela, eu na minha, né? Mas é na festa de Réveillon, assim, era nosso aniversário. Também tivemos a Shawn Mendes com Camila Cabello, Senhorita, lá no comecinho com o Shawn Mendes, né? Um canadense, o namorado da brasileirinha que eu esqueci o nome, não lembrei até agora. Mas é o que menos importa. O que importa é que você está aqui na Rádio Camboriú pra curtir

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3: O Brasil está entre os primeiros países no ranking internacional de ataques de tubarão. Os dados foram divulgados pelo mapa elaborado pelo Arquivo Internacional de Ataques de Tubarão no Museu da Flórida, nos Estados Unidos. O levantamento internacional considera registros de ataque desde 1580 até o ano passado em todo o planeta e contabiliza apenas os ataques não provocados, isto é, incidentes que ocorrem em habitat natural do animal e que não foram iniciados por uma interação humana. Neste domingo, o Brasil registrou mais um ataque. Uma criança de 11 anos foi mordida por um tubarão em Jaboatão dos Guararapes, no Grande Recife. A praia concentra o maior número de ataques em Pernambuco. No ano passado, o Instituto Norte-Americano confirmou 65 mordidas de tubarão não provocadas e 29 mordidas provocadas. Houve 12 mortes confirmadas relacionadas aos ataques. 9 dessas foram classificadas como não provocadas. O ranking ainda considera outros 50 países que têm menos de 5 ataques registrados. Os dados são coletados por voluntários de ciências por todo o mundo, como observadores regionais. Pela metodologia de coleta, os dados podem divergir dos números oficiais de cada país. Da redação da Camboriú FM, Jeane Munaretti.
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8: E lá vamos nós de novo na Rádio Camboriú. É pra levar música até você, é isso que você quer, é isso que você vai ter. Em 90,1 a rádio é Camboriú.

Osborio. Nós vamos levar até agora. O que nós vamos levar agora até você, na verdade, não é até agora, é até você. O que nós vamos levar agora? Músicas dos anos 90, tem tanta música bacana dos anos 90. E essa cantora, que é uma loirinha, gente, ela fez muito sucesso nos anos 90 com essa música, inclusive, que vai tocar aqui agora numa versão remix. E eu tive o prazer de apresentar um show dela, gente. Opa, apresentei, entrevistei essa menina, que é muito bonita, uma pessoa muito querida também. Lá vamos então com Wakefield, pra você curtir Wakefield com Close to You.

Rádio Camboriú, só música boa no seu rádio, Doja Cat com Say So. Tô falando nem só do passado vive o homem, mas também de água, água gostosa e leitinho gelado. Também tivemos o Roberto Carlos, um leão está solto nas ruas, cuidado. Falando em leão, né, vocês viram que tem onça pintada aí no interior de Itajaí? Olha, eu vi, na internet a onça pintada lá, que filmaram uma onça pintada em Itajaí. Olha esses animais, esses felinos grandes estão voltando, hein? O Roberto Carlos disse que tem um leão solto nas ruas, diz o Roberto Carlos aqui, né? Em Itajaí tem uma onça solta nas ruas aí. O que que nós temos agora também pra dizer a você que tocou Wakefield, Close to You, versão

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enquanto a gente vai trazendo músicas de todos os estilos. Vou lembrando junto com você que hoje é o dia da imprensa. Hoje é o dia da imprensa, gente. A imprensa que é fundamental na sociedade. A imprensa é muito importante na sociedade. Sociedade que a gente precisa do que? De informação, na verdade, né? Em épocas de fake news, eu tava procurando a palavra, mas era isso. Em épocas de fake news é muito importante você ter imprensa com credibilidade. Por isso, preservar a liberdade de expressão na imprensa é um dever de todas as democracias. Quando a gente menciona imprensa, estamos incluindo jornais, revistas, rádio, televisão, meios de comunicação que devem pautar o seu trabalho pela ética, pela isenção, sem favorecer nenhum dos lados numa reportagem. É muito importante a gente ter isso, gente. Ter uma imprensa ética e liberdade de imprensa para ela expor a verdade, doa quem doer. Infelizmente, nem sempre é assim que acontece, mas estamos aqui justamente para falar isso, que é importante termos a liberdade de imprensa. Hoje é o Dia Nacional da Imprensa. Parabéns para todos os nossos colegas, amigos que fazem jornalismo, porque a imprensa é jornalismo, né? Que levam notícias, seja ela por meio de rádio, de televisão, por meio de jornal, por meio de... Tem jornal impresso hoje em dia ainda, por meio de internet. É muito importante mantermos a credibilidade da imprensa. E o rádio é um dos meios de comunicação de maior credibilidade. Na rádio, geralmente a rádio, ela é um meio de comunicação que é muito independente e que traz sempre muita informação, doa quem doer. E aqui na Rádio Camboriú nós temos todas as manhãs o nosso Jornal da Camboriú, de manhã bem cedinho também, trazendo isso, entrevistas, reportagens, matérias bacanas, sempre com muita credibilidade, tá bom, gente? Parabéns a todos da imprensa pelo dia de hoje, o Dia Nacional da Imprensa. Então vamos comemorar com música boa, né? Isso que a gente quer, vamos trazer um pagodinho. Esse é o Príncipe Encantado com Ellen Caroline.

Rádio Camboriú, You Sang To Me, o nome dessa música bacana, com Mark Anthony. Curtiu, gostou, galinho? Boa, e a gente teve também a Ellen Caroline, um sambinha muito bacana chamado de Príncipe Encantado. Tá curtindo a Camboriú? Eu também tô curtindo. Eu já vou agora pro intervalinho, porque a Camboriú não pode parar, eu já volto já já. É

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5: Vamos todos juntos nessa programação de excelência.

músicas de todos os estilos, de todos os gostos, música que eu sei que você gosta, que você curte, né? Por isso que você está aqui na Rádio Camboriú junto comigo, é pra curtir a boa música, é pra deixar rolar, pra deixar você viajar, pra você curtir em qualquer lugar, cada vez que o nosso sininho toca, é porque tem ouvinte novo chegando, curtindo a programação da Rádio Camboriú. Nós temos aqui a BR-101, às vezes congestionada, às vezes mais liberada, mas nós temos uma BR onde circulam milhares e milhares de pessoas todos os dias, às vezes só de passagem, vai pra Floripa, vai pra Porto Alegre, são caminhoneiros, motoristas de empresa, pais de famílias viajando, passeando pra curtir, sintonizando uma rádio da região, encontrou a Rádio Camboriú, já ficou à vontade e é mais um ouvinte que a gente ganha. E se você que tá ouvindo hoje pela primeira vez, não esquece de entrar em contato comigo também pelo nosso WhatsApp 47992675 91. Deixa o seu nome, diz onde é que você vem, pra onde é que você vai e leve a Camboriú junto com você. Tem Alexa? Já vai pedindo. Alexa, ouvir Rádio Camboriú. É só aqui na Camboriú que a gente ouve músicas como essa que vem agora de Medusa, Beck Hill, Good Boys, Lose Control.

Rádio Camboriú é só música boa. Teve Luan Santana com Mulher Segura. Ninguém segura uma mulher segura. Ninguém segura, ela corre, ela vai longe, né, cabrinha? É, mas eu tô falando de mulher, né, de cabra. Cabra também ninguém segura, né? Teve Medusa, Becky Hills com Good Boys, Lose Control. Tá de boa.

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3: Vamos nós, mais uma vez, fechou o intervalo, Kleber Massaneiro na sua cola na Rádio Camboriú. É, tô aqui junto com você. Ninguém tá sozinho não. Aqui ninguém tá sozinho não. Por isso que a nossa tarde é bacana. E eu convido você para continuar curtindo junto comigo a nossa tarde bacana, esteja onde você estiver, seja aí na sua casa, no seu rancho, no seu trabalho, no mercado, num posto de gasolina, de passageiro aí com motoristas de aplicativo, motoristas de táxi, de caminhão, de busão. É verdade, Cabrinha, tanta gente curtindo, né? Você lembra das Spice Girls dos anos 90, Galinho? Lembra, também lembro. Spice Girls detonavam, né, gente? E aí elas se separaram, estão de volta agora, até fazendo shows por aí, mas elas, quando se separaram, cada uma foi para um canto, lançando suas músicas, e uma delas é Emma Bunton, aquela mais ardentinha, né? Não é a totalmente ruiva, é uma loirinha, né? Aquela loirinha que parecia Xuxa, não tem? Então, essa Emma Bunton, ela lançou um disco muito bacana e sua grande música é essa que eu vou tocar aqui agora, What Took You So Long. Essa música é muito linda, então sobe o som pra ouvir Emma Bunton, What Took You So Long. Essa música é bonitinha, deixa rolar na Camboriú.

Gustavo Lima, embaixador, e com você, Gustavo Lima, com seu tchê, um dos grandes clássicos do Gustavo, o Lima. E a gente também ouviu Claudinho Buchecha com Só Love, Só Love, Só Clássico, né? Só Love no seu rádio, também com Emma Bunton, What Took You So Long. Essas são as músicas desse bloco que você curtiu. Agora diz pra mim, é uma programação de excelência que você só ouve aqui, ó, em 90.

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2: Itapema planeja aumentar artificialmente um trecho de areia de 4,6 quilômetros no bairro Meia Praia. A região é a mais valorizada da cidade, com o segundo metro quadrado mais caro do país, mas enfrenta grande erosão marítima e pressão urbana. A licença ambiental de instalação do projeto foi entregue pelo Instituto do Meio Ambiente de Santa Catarina, o IMA, em 6 de maio. Agora a cidade, de 75 mil habitantes, vizinha aqui de Balneário Camboriú, vai começar os estudos para estabelecer as regras da obra. A previsão é que o trabalho dure 4 meses e amplie entre 20 e 60 metros de largura da faixa de areia, a depender do trecho. O investimento total é de aproximadamente 60 milhões de reais, divididos entre o município e o governo do estado. O início dos trabalhos deve acontecer em agosto. Para o governo de Santa Catarina, a alimentação artificial da praia através de areia coletada a 19 quilômetros da costa é medida fundamental para enfrentar o avanço do mar e os processos erosivos que historicamente afetam a região. Além de ampliar a proteção costeira, o serviço deve melhorar a resiliência da orla frente a eventos climáticos. Da redação da Camboriú FM, Jeane Munaretti.
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8: E lá vamos nós de novo.

de tarde bacana ainda. Que tal a gente agora partir direto pra música? Sem melim, como é que é? Sem enrolaceira, né, cabrinha? Vamos direto pra música. P.O.P. Nothing on you.

Rádio Camboriú, a primeira no seu rádio, porque toca músicas dessa diva maravilhosa, Tina Turner. I don't wanna lose you. Tava cantando junto aqui, né? Tava cantando junto que eu sei. Tina Turner, Jota Quest com Ônibus Fobia, isso aqui tá muito bom. E também tivemos B.O.B. com Nothing New. Só musicão, segunda-feira, 1º de junho, já começamos com

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90,1, claro. Vamos em frente, gente. Aqui a música não para. Uma das maiores bandas de todos os tempos, talvez seja a maior banda de todos os tempos, foi os Beatles, né, gente? O Beatles tem várias músicas lindas. Uma das minhas favoritas é uma que tem o nome de And I Love Her. E a gente vai ouvir agora essa música dos Beatles, And I Love Her, na versão da Emily Ling. Essa música ficou muito legal. Então sobe o som, porque a Camboriú não perde tempo e toca pra você curtir Emily Ling com seu And I Love Her.

0: Rádio Camboriú, Zíngaro, Sem Noção, tocando pra gente na programação. Sem Noção, essa programação totalmente eclética. Aí teve o jeito sexy, sexy, sexy, Fat Family, que é uma versão da música Shy Guy, da Diana King. Shy Guy, a original. Essa foi o jeito sexy. E também tivemos a Emily Ling no comecinho do bloco com And I Love Her, mais tranquilinha. Curtiu, gostou? Então segue junto por aqui, porque a tarde bacana continua.
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5: Dois caras se trombam no corredor do mercado. Outro falou: rapaz, você não, não vai pra onde você anda, não? Outro falou: ah, você não sei o que, rapaz. Começaram meio que bater boca ali. Outro falou: desculpa aí, rapaz, é que eu tô procurando minha namorada. Outro falou: rapaz, eu também tô procurando a minha, cara. O primeiro falou: mas que jeito é a sua? Falou: ah, uma morena alta, do olho verde, tá com bustier assim, ó, e uma mini saia. Ela é bem alta, bonitona. Outro falou: ah, então eu vou procurar a sua também, vai, deixa a minha pra lá, vamos lá.

cafezinho delicioso. Essa é a Rádio Balneário Camboriú, de Balneário Camboriú, Santa Catarina. Claro, vamos para a última participação aqui, última meia hora de música na programação da Camboriú. Vai ter um intervalinho no meio ainda para me despedir, mas a gente tem mais dois blocos, os últimos blocos da tarde bacana. Muito obrigado você pela companhia, seja você quem for, de onde você estiver vindo. Muito obrigado por escolher a Rádio Camboriú para ser a sua trilha sonora. E para a gente curtir agora, que tal a rainha do pop, Madonna, com seu Lucky Star?

original sempre é muito melhor. Michel Teló relançou essa música há pouco tempo, né? Exagerado. E a gente ouviu agora a originalíssima com Cazuza. Exagerado. Boa música. Também tivemos a Madonna com Lucky.

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1: A empresa Plana Terra está contratando pessoas com deficiência para trabalhar nas regiões de Santa Catarina e Rio Grande do Sul. 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Plana Terra.
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2: Sob os aplausos de um tricampeão, o jovem talento brilhou. Menos de 48 horas depois de derrotar Novak Djokovic em uma batalha épica, João Fonseca voltou à quadra de Roland Garros neste domingo e teve um torcedor especial, Gustavo Kuerten. Dono de 3 títulos do Grand Slam francês, o ex-tenista esteve na quadra Philippe Chatrier para prestigiar o contrapatriota, que fez bonito em mais um duelo longo. Diante do norueguês Casper Ruud, número 16 do mundo, Fonseca, 30º no ranking da ATP, teve atuação de gala e venceu por 3 sets a 1, parciais 7-5, 7-6, 8-5, 7-6-2, em 3 horas e 55 minutos. Com o triunfo, o tenista de 19 anos deu continuidade à sua melhor campanha em majors e se tornou o primeiro brasileiro desde Guga em 2004 a alcançar as quadras masculinas de simples em Paris. Na próxima fase, João vai encarar outro jovem, o tcheco Jakub Mensik, de 20 anos, 27º colocado no ranking mundial. O jogo ainda não tem horário definido, mas ocorrerá nesta terça-feira, dia 2 de junho, exatos 22 anos depois da última participação de Guga, de um simplista brasileiro, nas quadras de final masculinas de Roland Garros. Na ocasião, o tricampeão acabou superado pelo argentino David Nalbandian. Contra Ruud, Fonseca teve mais uma atuação de alto nível, alimentada pela confiança adquirida nos últimos dias. O brasileiro esteve diante de um adversário duro neste domingo. Apesar de não ter títulos no Grand Slam, o norueguês de 27 anos já foi 2 vezes vice-campeão de Roland Garros. É conhecido como Príncipe do Saibro por ter a superfície como especialidade no circuito. Classificado nas quartas pela primeira vez em Grand Slam, João Fonseca já garantiu ascensão no ranking da ATP. O brasileiro chegou à França como o 30º colocado, mas na atualização em tempo real da lista, aparece na disputa pelo top 25. Da redação da Camboriú FM, Jeane Munaretti.
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1: 5:16.
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1: 5:34.
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1: 5:48.
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1: 6:05.
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8: A Petrobras anunciou neste domingo uma redução de 9,59% no litro do diesel A para as distribuidoras, o que levará o litro do combustível para R$ 3,30 ante os atuais R$ 3,65 a partir desta segunda-feira, dia 1º de junho. Em nota, a estatal disse que a redução se deveu à subvenção ao diesel anunciada pelo governo federal. No sábado, dia 30, o governo prorrogou medidas para tentar conter a alta dos preços dos combustíveis, em meio à continuidade da guerra dos Estados Unidos e de Israel contra o Irã. Entre as medidas anunciadas no sábado estava uma subvenção de R$ 1,12 para o diesel rodoviário em substituição a duas outras subvenções que venceriam neste domingo. Em nota em que anunciou a redução para as distribuidoras, a Petrobras disse que estava avaliando os termos da nova subvenção. Pouco após o início da guerra deflagrada em 28 de fevereiro, a Petrobras elevou em meados de março o preço do diesel A em suas refinarias em 11,6%, ou R$ 0,38 o litro, para uma média de R$ 3,65 por litro, em movimento que atenuava a defasagem do valor da estatal em relação ao mercado internacional após a disparada do preço do petróleo em função do conflito. A guerra levou ao fechamento do Estreito de Hormuz, por onde passava 20% do fluxo global de petróleo antes do conflito, gerando uma alta nos preços internacionais da commodity. Da redação da Camboriú FM, Jeane Munaretti.
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1: 6:33.
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7: Duas amigas numa loja conversando e a primeira falou assim: ai, amiga, afinal, você trai ou não trai o seu marido? A outra falou: é, e quem mais eu poderia trair?

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1: 7:03.
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4: A lei estadual de Santa Catarina, que estabelece multa para quem for flagrado usando ou portando drogas em espaços públicos, contabilizou 10 mil autuações em 7 meses. Em vigor desde outubro de 2025, quando um decreto passou a regulamentá-la, a norma mantém média de 44 autuações por dia. Do total de flagrantes registrados, 577 envolveram casos reincidentes. Pelo texto, além da multa inicial equivalente a um salário mínimo nacional, quem for flagrado cometendo o crime, mais uma vez terá penalidade dobrada. A norma inclui qualquer droga considerada ilícita, sendo consumida em locais como praças, ruas ou parques. O valor total arrecadado não foi informado pela Secretaria de Segurança Pública, mas segundo o governo do estado, os recursos são destinados aos fundos voltados à segurança pública, saúde e prevenção ao uso de drogas. A lei de número 18.987/2024 foi regulamentada pelo decreto de número 931/2025 em abril de 2025. A secretaria explicou que foi necessário um período para a organização da logística e capacitação dos agentes para que se começasse a fiscalizar. A legislação define como ambiente público todo espaço aberto ou fechado nas proximidades de órgão, instituição ou construção pública, ruas e parques. A fiscalização é feita pela Polícia Militar em conjunto com outras forças de segurança. Da redação da Camboriú FM, Jeane Munaretti.
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1: 8:05.
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Camboriú FM, 8:20. 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
1: 8:40.
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7: Na hora do divórcio, a mulher falou pro juiz, né? Eu quero separar do meu marido por compatibilidade de gênios. Ele falou, ah, não seria ao contrário, não? Ela, não, é isso mesmo que eu falei, compatibilidade de gênios. Eu gosto de ir na praia, ele também gosta. Eu gosto de ir no cinema, meu marido também gosta. Eu gosto de ir no shopping, ele também gosta. E eu gosto de homem e ele também gosta.

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